Vai começar mais uma edição aqui no Ritmo Perfeito. As melhores músicas e as melhores dicas pra você levar pra vida. Começando hoje com Cleiton e Romário, Zé Neto e Cristiano.

0: você pode. Bora emagrecer!
1: Existe um truque simples, gratuito e altamente eficaz para ajudar no emagrecimento. Diminuir a velocidade das garfadas. O nosso cérebro demora cerca de 20 minutos para receber o sinal químico, tá, enviado pelo estômago, de que já estamos satisfeitos. Quando comemos rápido demais, engolimos mais comida do que realmente precisamos. E ainda retemos ar, o que causa gases e estufa a barriga. Mastigar os alimentos devagar melhora a digestão e impede que você coma por impulso. Olha que dica bacana.
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1: Continua o ritmo com o Ian, textão.

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1: Parece que eu já quero sentar aqui num bar em Goiânia mesmo e já começar a beber ouvindo essa.
2: Pronto.

0: som de Ana Castela. O ritmo volta já já.
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4: A Rádio Cidade informa a hora certa.
5: 9:17.
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7: Oi, gente. E aí, tudo bem? Boa semana pra você. Ótima segunda-feira. Quem nunca desabou na cama de cansaço após um dia cheio e pulou a escovação da noite que atire a primeira pedra? Só que esse deslize inocente é o cenário dos sonhos para os germes. A dentista Juliana Búrigo alerta que passar a noite com a boca suja é o mesmo que organizar um banquete gratuito. Sem a limpeza correta, as bactérias se unem em bando para devorar os restos invisíveis de comida que ficaram grudados ali. O grande problema de dormir com a boca suja é o fator tempo. Sem o atrito da escova, essa placa bacteriana fica grudada por mais de 24 horas seguidas nos dentes. Enquanto você dorme e a produção da saliva diminui, esses micro-organismos soltam ácidos que corroem o esmalte e inflamam a gengiva, abrindo caminho para a gengivite e o mau hálito. Aquele cansaço de 5 minutos para escovar os dentes pode custar caro para o seu sorriso, mostrando que a limpeza noturna é a mais importante de todas. Bora escovar então? Aqui você fica sabendo!
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0: Já estamos de volta aqui no Ritmo Perfeito. Luan Santana lançou ano passado uma nova versão da música Dona, agora em parceria com Léo Foguete. Essa faixa faz parte do DVD Luan ao vivo na Lua e traz todo o romantismo desses dois grandes nomes da música nacional. Luan Santana e Léo Foguete, Dona.
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2: Luan Santana e Léo Foguete.

0: No ritmo perfeito, Israel e Rodolfo. Não, mas quase. Teve também Vitor Clay, Bruno Mars e Luan Santana com Léo Foguete. Daqui a pouquinho tem mais ritmo, tem mais músicas e tem mais dicas.
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2: A Rádio Cidade informa a hora certa.
3: 9:32.
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1: Já de volta no Ritmo Perfeito com Kleber e Cauã. Mil adjetivos.
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desapego. Isso não significa que você deve viver sem conforto ou abandonar os seus objetivos, mas sim que a sua felicidade não pode depender de coisas externas que você não controla. Quando eliminamos o medo de perder e a obsessão por controlar tudo ao redor, o estresse e a ansiedade desaparecem. Ser feliz é uma escolha diária de focar no que é essencial.

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3: A Rádio Cidade informa a hora certa.
4: 9:46.
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1: Já de volta no ritmo, Simone Mendes, Me Ama ou Me Larga.
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Danilo e Davi, não mexe nas minhas gavetas, aqui na programação do Ritmo Perfeito. A gente vai ouvir agora Pulando o Muro, que foi lançado em março do ano passado pela dupla Zeneta e Cristiano, num DVD intenso. Essa faixa fala de alguém que perde a noção, mas não perde a esperança, viu, de relatar o relacionamento. Então vamos lá, Zeneta e Cristiano, Pulando

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1: Você ouviu aqui no Ritmo, Zé Neto e Cristiano, Pulando Muro. Final de mais uma edição do Ritmo Perfeito, tá de volta amanhã. Obrigado pela sua companhia, hein? Até!
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1: Bora! Força e foco! Você pode! Bora emagrecer!
2: Existe um truque simples, gratuito e altamente eficaz para ajudar no emagrecimento. Diminuir a velocidade das garfadas. O nosso cérebro demora cerca de 20 minutos para receber o sinal químico, tá, enviado pelo estômago, de que já estamos satisfeitos. Quando comemos rápido demais, engolimos mais comida do que realmente precisamos. E ainda retemos ar, o que causa gases e estufa a barriga. Mastigar os alimentos devagar melhora a digestão e impede que você coma por impulso. Olha que dica bacana.
1: 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Você acabou de ouvir Bora Emagrecer!
3: A Rádio Cidade informa a hora certa.
4: 10:02.
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0: 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A Rádio Cidade informa a hora certa.
1: 10:19.
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2: De volta na sua segunda-feira, que bom ter você aqui. Quando pensamos em poluição dos oceanos, logo vem à mente o plástico boiando ou o esgoto doméstico. Mas a ONU acendeu o alerta em 2026 para um vilão bem mais sutil, a indústria náutica. O perigo está nas tintas anti-incrustantes, aquele produto que os donos dos barcos passam no fundo dos cascos para evitar que mariscos, cracas e algas grudem na estrutura e deixem a navegação mais pesada. O grande problema é que, para manter o barco limpo e economizar combustível, essas tintas soltam veneno na água 24 horas por dia. Uma pesquisa recente provou que, mesmo com leis rígidas, esses revestimentos continuam despejando toneladas de metais pesados, como cobre e zinco, em praias e portos. Esse acúmulo silencioso destrói pequenas comunidades marinhas e contamina a água por anos. Fica o aviso de que, para salvar os mares, a fiscalização nos estaleiros precisa ir muito além de apenas recolher o lixo visível da superfície. Aqui você fica sabendo. A gente volta daqui a pouquinho.

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1: A Rádio Cidade informa a hora certa.
0: 10h47. 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
3: O preço do querosene de aviação, o QAV, subiu 57,6% em 12 meses no Brasil. O combustível pode representar mais de 30% dos custos das companhias aéreas, chegando a até 45% em alguns casos. Quando ele sobe, as passagens sobem junto. A valorização do petróleo no mercado internacional e tensões como a guerra no Oriente Médio estão por trás da alta. Só em 2026, a Petrobras já reajustou o QAV várias vezes, com uma alta de mais de 50% só em abril. Dados da ANAC mostram que as passagens subiram 0,3% em junho. Além do preço, o encarecimento do combustível pode levar ao corte de rotas menos lucrativas, especialmente em regiões mais distantes.
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1: Muito bem, bom dia para você. 10h31 na Rádio Cidade. A gente continua mandando aquele alô especial para você nessa manhã de terça-feira. Vamos bater papo aqui na linha para ver quem tá aqui com os nossos ouvintes. Então bora, né? Vamos ver quem tá aqui. Bom dia.
2: Ô, Marcelo, meu amigo. Bom dia. Tudo bem com você?
1: Tudo jóia.
2: Você mandar uma moda de Lorena Lourival pra mim aí, as três namoradas, tá bom?
1: Tá, beleza, mando sim.
2: Abração pra vocês aí, ótimo final, ótima quarta, terça-feira pra vocês, viu? E a todo mundo que estiver ouvindo aí. Manda pra mim o Zezé e pra minha namorada, mãe José também, tá bom?
1: Tá joia.
2: Obrigado, fica com Deus.
1: Fica com Deus.

também, obrigado pela participação, Zezé. Abraço pra você e pra sua namorada aí, a Maria José, né, que tá curtindo a cidade. Que coisa boa. Vamos liberar então aqui o Zezé de Camargo e Luciano, irmão da Lua, amigo das estrelas. E o telefone tá liberadão pra você mandar aquele beijo, aquele abraço pra quem você quiser, tá bom? Deixa eu mandar um abraço também aqui pra Cíntia Reis de Eloy Mendes, que tá ligadinha com a gente aqui. Bom dia pra você, Cíntia.

Felicidade, aqui é você em primeiro lugar, 10h38 agora. Sorriso, Ferrugem e Grupo Benza Deus. Perdas e Danos, música nova. Até o amor morrer. Cantou pra gente também Zezé de Camargo só, né? Irmão da Lua, Amigo das Estrelas. E você que tá em casa, participa com a gente. Já voltou o nosso WhatsApp. Opa, que coisa boa. Manda pra cá aquele alôzão, tá? 35-3264-3000. Temos também telefone fixo pra você participar comigo. Pois é, do jeito que você quiser. Pode mandar seu áudio, a sua mensagem de texto, ligar pra cá e mandar aquele beijo, aquele abraço na sua manhã pra quem você quiser nessa super terça-feira. Quem tá com a gente também é a Vicentina. Alô, Vicentina. Bom dia pra você, tá? A Cíntia Reis também tá com o radinho ligado aqui no centro de Eloy. Bom dia, Cíntia. Deixa eu ver quem mais aqui. A turma do restaurante Gauchinho. A Vanessa também tá com o rádio ligado lá em Monsenhor Paulo. Alô, Elizabeth, do bairro Bela Vista, em Varginha. Mandou mensagem aqui também. Obrigado pela sintonia, viu? Bora de música, então. 10h39.

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1: A Rádio Cidade informa a hora certa.
2: 10h43.
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2: Eu também. Ô Zé Bonito, conta uma piadinha pra nós hoje aí.
3: Claro que sim, eu já tô tão bonzinho, tô alegre, feliz, contente de bem com a vida, como dizia aquele locutor. Mas conta aí, Geraldão, que piada que você quer que eu conte pra você? Ó, rimou, hein?
2: Ô Zezinho, você parece que tomou chá de sei lá o que hoje?
3: Pois é, Geraldão, tem dia que a gente fica assim.
2: Eu quero que você conte a piadinha de marido e mulher, de briga de marido e mulher, melhor.
3: Ô louco, Geraldão.
2: É, conta aí, de briga.
3: De briga de marido e mulher, briga de marido e mulher, briga de marido e mulher. Ah, tem uma aqui.
2: Conta, Zé Bonito.
3: O marido e a mulher estavam discutindo, o marido pescava demais. Eu tô cansada dessa sua obsessão por pesca. Até nossa filha já tá sendo afetada por isso, pela sua vontade de pescar. Ah, o marido pega, olha pra mulher. Calma, meu amor, deixa a tilapiana e fora disso.
2: Ô louco, Zezinho, esse caboclo aí, pelo jeito, não saía da pescaria, hein?
3: Parece que até o nome da filha deles lembra peixe, né?
2: Vai vendo. Com você, Dr. Leovogildo.
4: Oh, o pretenso namorado estava a dizer para sua futura namorada. Eu estava reparando e o vinho deixa a senhora muito mais bonita. Ao que a mulher fala a ele, mas eu não bebo nem um pingo de álcool. Ao que ele prontamente diz, não foi isso que eu quis dizer, foi eu que enchi a cara de vinho pela manhã.
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1: 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Se não queres, quis.
7: Ah, mas não é assim tanto, né? Forças.
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9: Dica de saúde.
10: Descanse bem à noite. Frequentemente, isto é suficiente para aliviar os olhos avermelhados, que resultam de dormir pouco. No entanto, se dormir não melhorar os olhos, então o problema é resultado de alguma outra causa e deve ser examinado pelo médico.
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15: Legal, estamos de volta na cidade. Bom dia nessa super terça-feira. Que coisa boa. Ah, que legal, pra você que tá na sintonia da cidade, tá preparando aquele almoço pra família. Tô na sintonia com você aí, hein? Vamos juntinhos? Então tá legal, vamos fazer aquele almoço gostoso, deixa o radinho ligado aí do lado e você vai mexendo as panelas, tá? E a gente vai mexendo por aqui, liberando muita música boa pra você. Alô, Ângela, curtindo a gente lá em Monsenhor Paulo, bom dia, 10h51 e agora tem Menos é Mais.

0: Cidade, aqui é você em primeiro lugar, agora 10h57, bom dia. E continua.
1: Existe uma teoria que se chama 90-10, onde uma pessoa tem 90% daquilo que você procura em alguém.

música nova na cidade da Maiara e Maraíza, hein? Música bonita. Daqui a pouquinho a gente volta liberando muito mais, uma hora inteira de muita música boa pra você curtir. Vai ter a boa da hora, tá combinado? Então tá legal, a gente se fala daqui a pouquinho, depois do intervalo, que é rapidão.

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1: A Rádio Cidade informa a hora certa.
2: 11:01.
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3: Olá, chegando com bizarrices hoje, dia do locutor. Um beijo especial a todos os meus amigos de profissão. E o cenário era perfeito. Um deck romântico em um lago na Inglaterra e Ross pronto para o esperado Casa Comigo. Mas o romantismo foi literalmente por água abaixo quando ele deixou um anel de noivado de R$6.000 cair direto no lago. Desespero? Que nada. O Ross não perdeu a pose, arranjou outra aliança ali mesmo, manteve o pedido e garantiu o sim da namorada. Essa história de amor já começou com um mergulho profundo. Beijo, tchau!
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1: Oi, oi, estamos de volta na cidade. Bom dia para você. Mais uma hora. A gente abre aqui com muito carinho para você. Nessa manhã gostosa de terça-feira, dia 21 de julho de 2026. O ano tá passando, ó. A semana passando, ó. E o mês também tá voando, né? Bom, por aqui, mais uma hora na cidade. Seja muito bem-vindo à Rádio Cidade Sul Minas, 89,5. Para toda a região, tá todo mundo ligadinho aqui na cidade. Claro, aqui você ouve sempre aquela música gostosa que você curte, né? Que você gosta de montão. Bom, e hoje é dia do locutor, né? Parabéns aí aos locutores de rádio, aos locutores da Rádio Cidade, aos nossos amigos de profissão, né? Das rádios irmãs aí. Que legal, a gente parabeniza essa galera que faz aí o nosso dia muito mais legal, né não? Pra você ver, né? Quem tá com o radinho ligado todo dia sabe disso que eu tô falando, né? Que o locutor de rádio é muito bacana e faz companhia pra todo mundo. Então parabéns aí pra essa cambada toda que tem muita gente boa, muita gente legal. Né não? Então vamos.
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1: E na boa da hora tem o som do Hanson, do ano de 97, M-Bop. Vamos curtir essa aqui? Então vamos lá. 11:06 na cidade. Aqui é você em primeiro lugar. Aumenta!

0: Muito bem, Cidade 11:09 agora. E continua essa manhã mais gostosa. Vamos lá? Hora de mandar mais alô por aqui então. Bom dia, Monique, curtindo a gente aqui em Eloy Mendes. Ótima manhã, Monique. Tudo de bom na sua manhã aí, tá? Vamos ver quem tá na linha. Alô, bom dia.
1: Bom dia, Marcelo. Tudo bem?
0: Tudo jóia.
1: Manda uma música antiga, uma música bonita pra nós. Quero agradecer pra Verilda, pra Rosângela, minha filha, pro Bonney, pra você e pra sua família.
0: Obrigado.
1: Pra todos os ouvintes que tá curtindo a Rádio Cidade. Tchau, com Deus. Uma ótima terça-feira, viu?
0: Obrigado pra você também, Vera. Abraço aí pra toda a família. Eliane, ouvindo a cidade também, tá trabalhando com o radinho ligado lá. Vou te fazer companhia, viu, Eliane? Ótima manhã pra você, tá? Agora tem o Belo, Caça e Caçador. Vamos curtir essa? Então vamos lá.

0: cantou pra gente aí o Belo, hein? Caça e Caçador. E continua a sua participação na cidade. Manda aquele bom dia pra quem você quiser. Pede a sua música. Tô te esperando aqui, hein? Vamos ver quem tá aqui? Alô, bom dia.
1: Bom dia, parabéns, Marçal, pelo dia do locutor. Eu vi você falando agora.
0: Então tá joia. Obrigado, viu, Vicentina? Obrigadão aí. Ótima manhã pra você de terça-feira também. Vamos ver quem tá aqui? Alô, bom dia.
2: Bom dia, Marçal. Um excelente dia para todos os ouvintes da Rádio Cidade. E parabéns pelo dia do locutor.
0: Opa!
2: E você é um ótimo locutor.
0: Obrigado,
2: bom
0: Dona Marina.
2: Bom dia mesmo. A música tá por sua conta. Música então tá boa, viu?
0: Dona Marina, só parabenizou dizendo que eu sou um ótimo locutor. Você é uma ótima ouvinte também. Ah, que é isso? Alô, Mônica do bairro Nossa Senhora Aparecida também ligou pra mim aqui, mandou parabéns aqui pelo dia do locutor. Nosso muito obrigado, viu? Fico muito feliz aí pelo carinho de todo mundo. Mas sem vocês a gente não é nada, né? O locutor aqui falando, imagina o locutor falando as paredes aí pelos ares sem ninguém ouvir, que coisa chata. Tem muito, né? Mas aqui o negócio é diferente. Aqui a gente fala, vocês respondem, vocês ouvem. Isso é bom demais, tá? Muito obrigado pelo carinho sempre e pela confiança, pelo carinho, por deixar a gente entrar na sua casa todos os dias, né? Fazer companhia aí, desde manhãzinha até a tardezinha aí, à noite, madrugada, na sua casa. Isso é muito gratificante pra gente que tá aqui do outro lado, viu? Pode ter certeza disso. 11:15 na cidade, vamos de música? Então vamos lá, agora tem Simone Mendes, Direitos Iguais. Música.

0: Muito bem, Cidade 11:22 agora. Bom dia para você que tá na sintonia com a gente. Ah, muito bem, para você que tá com aquela fominha, né? Bateu aquela fominha, não sabe se vai pedir uma Marmitex ou não, né? Se você quiser pedir uma Marmitex, eu vou te dar uma dica bem legal, tá? 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Né? Muito legal. 11:23, daqui a pouquinho eu tô de volta.
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3: 11:24. 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
2: Muito bem, Cidade 1126, notícias da região e o acúmulo de resíduos na calçada. Pegou fogo no bairro Bom Pastor, exigindo o isolamento da área e acionamento da CEMIG para reparos na rede. O incêndio em um amontoado de lixo mobilizou o Corpo de Bombeiros na noite de domingo, dia 19, na rua Dr. Franco Rosenburgo, no bairro Bom Pastor, em Varginha. Segundo os bombeiros, moradores relataram que havia um acúmulo de colchões e outros resíduos na calçada, nas proximidades do número 421. Quando a equipe chegou ao endereço, o fogo já havia sido apagado. Durante a vistoria, os militares verificaram que o calor provocado pelas chamas causou o rompimento de um cabo da rede pública de distribuição de energia elétrica, oferecendo risco para os moradores e pessoas que circulavam pela região. Como medida de segurança, a área foi isolada pelo Corpo de Bombeiros até que a situação fosse controlada. A ocorrência foi repassada à Companhia Energética de Minas Gerais, a CEMIG, responsável pelos reparos na rede elétrica. Apesar do susto, ninguém ficou ferido. Cidade, informação de qualidade para você, agora 11h28.
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3: O TSE começou a verificar quantos representantes cada partido tem na Câmara dos Deputados. Esse levantamento define quanto tempo cada sigla vai ter na propaganda gratuita no rádio e na televisão durante a campanha eleitoral de 2026. Também vai determinar quais partidos participam dos debates nas emissoras. A contagem usa como base o resultado das eleições gerais de 2022. A tabela final com todos os resultados será divulgada pelo TSE até o dia 4 de agosto. Essa mesma data marca o início das convenções partidárias e do período para solicitar o voto em trânsito.
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Cidade, 11h34. Bom dia. E continua a melhor programação da sua manhã. Agora tem João Gomes.

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1: Muito bem, cidade. 11h46 agora e a gente dá uma pausa pro almoço, mas daqui a pouquinho eu tô de volta com o Pediu Tocou. Tamo combinado? Então tá legal. Bom almoço pra você aí.

0: 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A Rádio Cidade informa a hora certa.
1: 12:05. 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
1: Agora, Clima Brasil. A previsão para a região sudeste do país. Clima
2: Brasil. Olá, ótimo dia para você. Na região sudeste, o dia hoje se comporta com tempo estável, predominando em grande parte de São Paulo e Minas Gerais, com sol e poucas nuvens. As temperaturas máximas atingem 26 graus em São Paulo e Rio de Janeiro, com mínimas em torno de 20 graus e umidade baixa variando entre 40% e 60%. Na região costeira, há previsão de algumas nuvens isoladas, mas sem grandes perturbações, mantendo condições favoráveis para o dia.
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4: 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O BTS já tem um novo alvo para as rádios dos Estados Unidos. O septeto escolheu a música Normal como o segundo single oficial do aclamado álbum Ivory Rank. A faixa começa a ser distribuída oficialmente para as estações de formato pop na semana do dia 27 de julho. Enquanto a gente espera por aqui, a gente rola um som que tá no topo da Hot 100, Swim.

Ai, BTS, Swim, no áudio, Lord. Beyoncé apareceu de surpresa no show do marido Jay-Z no último fim de semana, no Yankee Stadium, em Nova York. O mesmo

0: Tá aí, Beyoncé e o Jay-Z com Drunk in Love, encerrando este Audiolog.
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2: Dados do Ministério da Gestão e Inovação mostram que 24% dos servidores públicos federais estão em alguma forma de teletrabalho. São mais de 440 mil profissionais no Programa de Gestão e Desempenho, o PGD, avaliados por metas e resultados sem controle de ponto. Dos ativos, mais de 100 mil trabalham no modelo remoto. Dos que estão em home office, 68,4% são híbridos, 31,1% trabalham totalmente em casa e 0,5% vivem no exterior. Em dezembro de 2024, o índice era de 19%, subindo 4% em quase 2 anos. Uma proposta do deputado Pedro Paulo quer limitar o teletrabalho a 20% dos servidores por órgão, mas o texto ainda não foi votado no Congresso.
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3: Oi, pessoal, e aí, tudo bem? Terça-feira, 21 de julho, chegando no seu rádio Fique Sabendo. Aumente o volume, hein? Sentir uma forte dor no peito assusta qualquer um, mas um remédio baratinho de farmácia pode ser a diferença entre a vida e a morte nos primeiros minutos. A aspirina ajuda a travar o coágulo de sangue que está entupindo a artéria do coração, evitando que ele cresça e piore a situação. O cardiologista Ernesto Jocelyn ensina o truque. O ideal é mastigar de 2 a 3 comprimidos de AAS infantil de 100 miligramas, porque a mastigação faz o remédio entrar no sangue muito mais rápido pela boca. Só que a aspirina não faz milagre sozinha, e você não pode ficar esperando o efeito em casa. Os médicos alertam que nem toda dor no peito é infarto, e tomar o remédio sem precisar pode ser perigoso. Por isso, a regra de ouro é simples. Sentiu sintomas? Ligue direto para o SAMU no 192 e mastigue os comprimidos enquanto a ambulância não chega. Esse passo a passo ganha um tempo precioso para proteger o seu coração.
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2: 12:42.
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2: Olá, chegando com bizarrices hoje, dia do locutor. Um beijo especial a todos os meus amigos de profissão. E o cenário era perfeito. Um deck romântico em um lago na Inglaterra. E Ross pronto para o esperado Casa Comigo. Mas o romantismo foi literalmente por água abaixo quando ele deixou um anel de noivado de R$ 6.000 cair direto no lago. Desespero? Que nada. O Ross não perdeu a pose, arranjou outra aliança ali mesmo, manteve o pedido e garantiu o sim da namorada. Essa história de amor já começou com um mergulho profundo. Beijo, tchau!
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2: A dica de hoje é o filme Homem-Aranha. Um novo dia. Em breve no cinema.
3: Doutor Banner, o senhor achou uma forma de suprimir DNA em mutação, não é?
4: Se eu não estiver usando isso, corre.
2: Em Homem-Aranha, Um Novo Dia, Peter Parker está completamente focado em sua vida acadêmica, almejando viver uma vida comum com o pessoal da sua faculdade e longe dos perigos oferecidos pelo amigão da vizinhança. No entanto, um ataque inesperado coloca em risco a vida de seus amigos e Peter é obrigado a colocar o seu traje especial para salvar aqueles que ama. Do lado de aliados inesperados e tentando acabar com adversários cada vez piores, o Homem-Aranha usa toda a sua força para manter a paz na cidade. Homem-Aranha, Um Novo Dia, em breve no cinema.
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8: 1:06.
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10: Oi, hoje é terça-feira, 30 de junho, dia do caminhoneiro e também dia do economista. E eu tô chegando, viu? Trazendo pra você uma edição bacana do Barba, Cabelo e Bigode. Se liga aí, o frio chegou e aquela coceira no rosto apareceu? Então segura a onda. Coçar a pele ressecada pelo inverno só piora a situação e cria um ciclo vicioso. Além de agredir o rosto, esse hábito também pode deixar a sua barba cheia de falhas. Mantenha a hidratação em dia e proteja o seu visual. Cuide da sua barba, ela é o seu cartão de visitas. Uma excelente terça-feira para você, um grande abraço e até a próxima dica.
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2: A terceira turma do STJ decidiu por unanimidade que os bancos não são obrigados a indenizar automaticamente clientes que caíram no golpe da falsa central de atendimento bancário. O caso envolvia uma mulher que recebeu uma ligação de um número 0800 com golpistas se passando por funcionários do banco. Eles citaram dados pessoais dela e disseram que havia uma tentativa de compra suspeita na conta. A vítima fez duas transferências via Pix de R$ 2.490,99 e R$ 1.000, e no dia seguinte foi pessoalmente à agência e transferiu mais R$ 28.000. O STJ entendeu que o banco só pode ser responsabilizado se houver prova de falha no serviço, como não identificar movimentações incompatíveis com o perfil do cliente. No caso, o tribunal concluiu que a fraude ocorreu por culpa da vítima e de terceiros, sem falha do banco.
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0: Olá, e aí, tudo bem? Já almoçou? Espero que sim, né? A gente tá aqui pra comandar mais uma tarde bem legal na Rádio Cidade, mais um Pediu Tocou, aquele programa super legal da sua tarde, onde você pode ligar, pedir a sua música, dar a sua opinião, enfim, responder a nossas perguntas aqui, enquetes, que tá show de bola, né? Hoje é terça-feira, dia do locutor, dia 21 de julho de 2026. Eu sou Marçal Felicione, muito prazer. E tá começando agora mais um Pediu Tocou pela Rádio Cidade.
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0: Pra começar a tarde muito bem, tem aqui, ó, o som do Pedro Paulo e Alex.

0: Muito bem, Cidade 1:18 agora. Boa tarde pra você. Cidade. Continua a nossa tarde por aqui mais gostosa.
1: Existe uma teoria que se chama 90-10, onde uma pessoa tem 90% daquilo que você procura em alguém.

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2: Uma excelente terça. Hoje é dia 21 de julho, dia do locutor. E agora tá no ar o Patrulha do Consumidor. Sua saúde e segurança vem sempre em primeiro lugar na hora das compras. De acordo com o Código de Defesa do Consumidor, todo fornecedor é obrigado a avisar claramente sobre qualquer possível risco que um produto ou serviço possa oferecer. Antes de passar o cartão, verifique se a embalagem traz todas as informações necessárias e não hesite em questionar o vendedor. Consumidor bem informado, compra com muito mais tranquilidade. Uma excelente terça e até o nosso próximo.
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3: A Rádio Cidade informa a hora certa.
4: 1:22.
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8: Oi, pessoal, de volta no seu rádio, na sua programação favorita. Muita gente troca o açúcar pelo adoçante achando que está fazendo um super negócio para a saúde. Mas a ciência acabou de acender um alerta. Um estudo revelou que o isostaviol, comum em refrigerantes zero, doces e cereais, quando misturado com um antidepressivo, duloxetina, vira uma combinação perigosa para o nosso intestino. Os testes em laboratório mostraram que essa mistura ataca diretamente duas bactérias do bem que vivem no nosso intestino. A falta delas prejudica o controle do açúcar no sangue, bagunça a digestão e ainda derruba a imunidade do corpo. Para piorar, os pesquisadores testaram 39 tipos de adoçantes e descobriram que a grande maioria altera o crescimento dessas bactérias de alguma forma. O recado dos cientistas é claro, além dos adoçantes já estarem ligados a riscos de diabetes e obesidade, quem toma remédio controlado precisa ficar de olho duplo no que coloca no prato. Aqui você fica sabendo, a gente volta já.
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1: Muito bem, estamos de volta na cidade. Boa tarde para você, agora 1h25. E a nossa pergunta de hoje é a seguinte: o que era melhor antigamente? Tá? O que era melhor antigamente? Conta aqui para mim, tem várias coisas, né, que a gente acha que era melhor antigamente, ou você não acha, qual que é a sua opinião, entendeu? A gente quer saber pelo menos uma coisa que era melhor antigamente. Conta aqui para mim, tá bom? Chama lá no WhatsApp, 3532643000 é o nosso número para você participar, mandar aquele recadinho, mandar aquele alô e, claro, pedir sua música também, tá bom? Tá combinado? Então tá legal.

Muito bem, Cidade 1:36 agora. Tá aí Bruno Mars com a Just My. Teve também Gustavo Lima cantando pra gente. Bala Alojada e Olivia Jean com Man I Need. E a gente continua, claro, com a nossa tarde mais gostosa do seu rádio. Lembrando que a nossa pergunta de hoje é a seguinte: o que era melhor antigamente? Conta aqui pra mim então, tá? Vou atender aqui, ó, a Camila tá participando comigo lá de Monsenhor Paulo. Oi Camila, boa tarde pra você aí, pra toda a família, no bairro Santa Rita 2, né? Que legal! E ela falou que a televisão era bem mais legal antigamente. Realmente, né? Antigamente era bem mais legal a TV, né? Então tá bom, obrigado pela sua participação, viu Camila? Abraço!

0: legal. Cidade 1h43 agora, Ana Castela, que eu não te esqueci. Agora tem um intervalo, daqui a pouco a gente volta com muito mais aqui na cidade.
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2: Eu também.
3: Ô, Geraldão.
2: Fala, Zé Bonito.
3: Geraldão, qual o vinho que não tem álcool?
2: Zé Bonito, deve ser aquele vinho da uva sem semente, vai.
3: Não, Geraldão, não é esse.
2: Ah, deve ser da uva branca.
3: Não, Geraldão, não é esse também não, mais uma oportunidade.
2: Ah, deve ser desse estranho transgênico que estão plantando hoje aí.
3: Não, Geraldão, você não sabe mesmo?
2: Ah, Zé Bonito, não faço a mínima ideia.
3: Geraldão, você acaba de perder uma dose de cachaça, porque você errou.
2: Ó, eu nem sabia que tinha aposta no mês, senhor.
3: Tinha?
2: Não sabia. Mas fala aí, qual que é o vinho que não tem cachaça? Ou melhor, que não tem álcool?
3: Ô, Geraldão, essa era muito fácil. É o ovinho de codorna.
2: Ô, Zé Bonito, você não perde uma, hein, trem?
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7: A Rádio Cidade informa a hora certa.
0: 1h44.
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produzida com 80 quilos de chocolate ao leite e café durante um festival de chocolates em Varginha. A intenção agora é inscrever a peça no livro de recordes. E de acordo com o chocolateiro, toda a documentação será enviada para análise da organização responsável. Legal, hein? Bom, vamos lá com mais notícias aqui, né? Um homem suspeito de matar Rian Gonçalves de Souza, de 23 anos, foi preso em Paraguaçu após uma ação conjunta da Polícia Militar, Polícia Civil e Guarda Municipal de Alfenas. Ele foi localizado escondido em uma residência e detido durante as diligências realizadas pelas forças de segurança. O homicídio aconteceu na madrugada de ontem, segunda-feira, dia 20, em Alfenas. Após o crime, as forças de segurança iniciaram uma força-tarefa para identificar e localizar o suspeito. Com o compartilhamento de informações e o trabalho integrado entre as equipes, ele foi encontrado em Paraguaçu. Segundo a apuração de reportagem durante as diligências, o suspeito afirmou que jogou em um rio e o revólver calibre 38 que teria sido utilizado no homicídio. Rian Gonçalves de Souza foi baleado após uma confusão que começou dentro de um bar no bairro Aparecida e terminou na área externa do estabelecimento. A vítima foi socorrida por familiares e levada para a Santa Casa de Alfenas, mas não resistiu aos ferimentos. O suspeito foi encaminhado à Delegacia de Polícia Civil e permanece à disposição da Justiça. As investigações continuam para esclarecer a motivação e todas as circunstâncias do crime. 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

Cidade, 2:03 agora. Boa tarde pra você. Tá aí o Gustavo Lima e Luiz Fosse, Vagabundo. Tivemos por aqui também Lauana Prado, Escrito nas Estrelas, e Fredão e João Bosco e Vinícius. Daqui a pouquinho tem muito mais, hein? E a nossa pergunta de hoje é a seguinte: o que era melhor antigamente? Conta aqui pra mim, o pessoal tá mandando aqui as respostas aqui, tem de tudo, né? Daqui a pouquinho a gente vai liberar por aqui as participações também do pessoal que tá ligando aqui pelo telefone, tá bom? 35-3264-3000, daqui a pouquinho eu tô de volta. Fica aí!

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2: Excelente terça, hoje dia 21 de julho, é dia do locutor e tá no ar o nosso Curiosidades. O futebol é a grande paixão nacional, mas você sabe onde essa história começou? Embora o Brasil seja mundialmente famoso por seus craques e títulos, o esporte nasceu bem longe daqui, na Inglaterra, no ano de 1863. A bola só começou a rolar oficialmente em terras brasileiras em 1894, graças a Charles Miller, uma herança inglesa que virou a nossa maior identidade. É isso daí, uma super terça e até o nosso próximo Curiosidades.
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0: A Rádio Cidade informa a hora certa.
4: 2:05.
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2: O governo federal publicou no Diário Oficial da União um decreto autorizando o uso das Forças Armadas nas eleições gerais de 2026. O texto foi assinado pelo presidente Lula e pelos ministros José Múcio, da Defesa, e Marcos Antônio Amaro dos Santos, do Gabinete de Segurança Institucional. Os militares poderão atuar na segurança da votação, na apuração dos votos e no apoio logístico à Justiça Eleitoral. Caberá ao TSE definir onde e quando as tropas serão usadas conforme a necessidade de cada região. A medida vale especialmente para municípios de difícil acesso ou que precisem de suporte operacional. O uso das Forças Armadas nas eleições é uma prática recorrente no Brasil e depende de solicitação do TSE.
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5: Olá, estamos de volta na cidade. Claro. Ah, claro. Vamos dar uma agitada aqui, hein? Afinal de contas, é 2:09 na cidade. Né, aquela lomba do almoço já passou e a gente tá aqui pra comandar a festa, né não? Então tá bom, seja muito bem-vindo. Hoje é dia do locutor, né? Olha que coisa boa. Se quiser mandar pra mim aqui um parabéns, pode mandar, viu? Eu aceito. Ah, que legal. Vamos lá então, dia 21 de julho de 2026. Eu sou Marçal Felicione e essa é a Rádio Cidade Sul Minas. Tá todo mundo ligadinho aqui, que coisa boa, né? E a nossa pergunta de hoje do Pediu Tocou é a seguinte... O que era melhor antigamente? O que, que era, Júlio, melhor antigamente? Que hoje você não tá achando muito bom. Conta pra mim aqui.
6: Linguiça calabresa. Você não acha mais calabresa de verdade. Você só acha calabresa com amido de milho.
5: Sério, cara? Nunca imaginei isso.
6: Pode olhar na embalagem da linguiça calabresa. Tá assim, linguiça tipo calabresa. Você não acha mais.
5: Rapaz, nunca imaginei isso. Que é isso aí?
6: É, mortadela. Antigamente você tinha umas mortadela tão gostosa com pimentinha do reino, lembra? Você não acha. Agora as mortadela muito industrial, ruim.
5: Queimava a língua, né? É. Queimava a língua. É, ó, uma coisa também agora ele falando aí, Coca-Cola também hoje em dia tá muito estranha, cara.
7: A dela tá igual a normal.
5: É, cada hora que você bebe uma Coca tá de um jeito, né? A gente não tem aquele sabor de domingo mais, você lembra? Aquela coisa de garrafa, né? Enfim. Conta pra gente aqui o que era melhor antigamente e que hoje você não tá gostando muito aí. Conta aí.

0: Muito bem, cidade. Agora são 2h22, a gente continua por aqui, tá? Agora eu vou atender aqui mais participações. É, respondendo à pergunta aí, a infância era bem melhor que hoje. É a Josi Misael, do bairro São Cristóvão. Oi, Josi, boa tarde pra você, tá? Concordo, viu? Realmente. O Adilson lá em Varginha também tá com o radinho ligado na cidade. Alô, Adilson. Daqui a pouquinho a gente volta com muito mais aqui pra você.
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2: Oi, oi, oi, chegando, terça-feira maravilhosa e atenção, assim como nós, os nossos pets também enfrentam os efeitos do tempo. E com o avanço da idade, o organismo deles passa a produzir mais radicais livres do que antioxidantes, provocando desgaste e a morte de células importantes. Esse processo afeta o bom funcionamento dos órgãos e abre portas para as doenças comuns na fase sênior. Então fique atento aos sinais do seu melhor amigo e garanta um acompanhamento veterinário preventivo.
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3: Oi, chegando com History Day. Em um dia como este, no ano de 1944, teve início a Batalha de Guam, que resultou na captura pelos norte-americanos da ilha de mesmo nome, que estava sob domínio japonês. E um dos grupos mais famosos das últimas décadas, o Guns N' Roses, lançava no dia 21 de julho de 1987 o seu álbum de estreia. Ele foi o álbum de estreia norte-americano de maior sucesso de vendas. E no dia 21 de julho do ano de 2007, era lançado o livro Harry Potter, Harry Potter e as Relíquias da Morte, com uma tiragem inicial de 12 milhões de cópias apenas nos Estados Unidos. Beijo, tchau!
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6: Os dentes devem ser escovados no sentido vertical, isto é, de cima para baixo nos superiores e de baixo para cima nos inferiores. Escova-se também o lado interno dos dentes e a língua.
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7: A Rádio Cidade informa a hora certa.
8: 2h25. 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
1: De volta no seu rádio. Ótima terça-feira pra você. Se você é do time que ama passar da conta na cama e dormir mais de 8 horas por noite, a ciência ligou um sinal de alerta. Uma grande pesquisa do Canadá mostrou que quem exagera no sono tem uma chance 28% maior de ter demência no futuro do que quem dorme o tempo ideal, entre 7 e 8 horas. Mas calma, não precisa perder o sono por causa disso. Passar mais tempo na cama não é o que causa a doença. É só um aviso do corpo de que algo está errado. Esse hábito de dormir demais costuma ser um sinal de outros problemas escondidos, como depressão, ronco forte com falta de ar ou problemas no coração. Além disso, quem passa da conta no descanso geralmente acorda com o corpo dolorido, lerdo e com a cabeça meio tonta. Para manter a mente afiada, o segredo é tentar dormir o mesmo tanto todo dia, fazer exercícios e comer bem. Afinal, dormir pouco ou demais cobra o seu preço. Daqui a pouco tem mais Fique Sabendo pra você.
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2: Eu também.
3: Zé Bonito, hoje eu vou contar uma piadinha sem você pedir.
4: É mesmo, Geraldão, mas você pegou gosto pela coisa?
3: Oh, se peguei, só.
4: Que piada você vai contar pra mim?
3: De mãe e filho.
4: De mãe e filho, Geraldão? Ah, então tá, esquece que tá. Capricha aí, conta.
3: Então, acabou que bebia muito cachaça, né? Ele falou pra mãe dele assim, ô, mãe, eu vou parar de beber. Ô, meu filho, assim eu morro de felicidade. Acabou que deu uma bisoiada pra mãe dele. A garrafa de cachaça tava do lado. Já foi lá, abriu. Tome no beijo. A mãe dele, ué, filho, que é isso? Você não falou que ia parar de beber? Ele falou assim, mãe do céu, Deus me livre de matar a senhora. Então é melhor eu continuar bebendo que a senhora ficar viva pertinho de mim, uai.
4: Eita, Geraldão. Cada doido com suas manias, né?
5: Isso tudo pra ver o mojito!
6: Doutor, doutor!
7: Oh, oh, o que foi?
6: Quebrei a perna em 3 lugares, o que eu faço?
7: Oh, então nunca mais vá a esses lugares, hora extra.
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0: 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Se queres, queres. Se não queres, diz.
10: Ah, mas é assim tanto, né? Forçasse.
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13: Oi, gente, boa terça-feira, que bom ter você por aqui. Eu sou a Kelly Gomes e hoje é dia do locutor. Meu dia de cada um de nós que estamos sempre conversando com cada um de vocês e é um prazer, tá? Então, e hoje a locutora aqui está falando para você sobre treino, né? Porque achar que treino precisa ter mais de uma hora para dar aquele resultado é um dos maiores mitos da musculação. O que realmente garante a evolução do seu corpo é a constância e a execução correta dos exercícios, e não o tempo que você passa na academia. Métodos de alta intensidade e curta duração, como o treino HIIT, provam que é possível queimar gordura e ganhar também massa em poucos minutos. Faça o tempo trabalhar a seu favor. Afinal, tempo é o ativo mais precioso que todos nós temos. Concorda? Boa terça.
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14: Opa, estamos de volta na cidade, 2h30 agora. E aí, tudo bem? Então tá bom. Vamos juntinho por aqui, mais uma sequência bem legal.
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1: Continua o nosso Pediu, Tocou. Pois é, pois é, pois é. Vamos lá liberar por aqui mais participações. A nossa pergunta de hoje: o que era melhor antigamente? A Fabiana falou pra mim aqui: Marçal, o que era melhor antigamente era TV. Eu adorava a programação aí, principalmente os desenhos infantis. Realmente, viu? A TV antigamente era bem melhor, né? Vamos ver o que mais aqui. A Mônica tá participando comigo aqui, ó. É, a Mônica mandou um alusão pra todos os ouvintes aí. E tá a fim de ouvir a música do Panda. Então tá bom. E falou que o que era melhor antigamente era a comunicação, né? O pessoal mandava carta, né? Aquela coisa toda. Tinha todo um sentido diferente, né? O material, o papel, o cheiro, a letra. É, hoje em dia o pessoal não tem nem letra, né? É só uns rabiscos lá e digitado, né? Ai, ai. Vamos que vamos, então. A Ingrid do bairro Barcelona também ligou pra mim, falou pra mim aqui, ó, da Vila Barcelona. É... videogame, que antigamente o videogame era melhor. Será que era? Eu acho que a resolução melhorou muito, né? Claro, evoluiu demais. Mas aquela nostalgia de jogar um Mario, né? Um Sonic. É... enfim, né? Jogar aqueles outros mais antigos aí, eu acho que não tem preço, né? E eu acho que realmente antigamente era melhor o jogo do videogame por isso. Né não? E você, o que você acha? O que era melhor antigamente? Conta pra mim aqui, hein?

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2: Olá, pessoal, tudo bem com vocês? Chegando nesta terça-feira, dia 21 de julho, hoje é dia do locutor. Parabéns, colegas, né? Colegas de profissão, a todos os locutores. E o Mundo Verde tá no ar com uma dica que mostra como a tecnologia pode ajudar você a economizar. Vamos conferir. Muitos aparelhos modernos de ar-condicionado, geladeiras e lavadoras já vêm de fábrica com recurso de inteligência artificial para gestão de energia. Ative o modo eco ou os sensores inteligentes desses aparelhos. Eles mapeiam a sua rotina e ajustam o funcionamento automaticamente, reduzindo o desperdício de eletricidade nos momentos em que você não está usando e gerando um impacto positivo e imediato na sua pegada de carbono e também na conta de luz.
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3: A Rádio Cidade informa a hora certa.
1: 2:46.
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1: Legal, tamo de volta na cidade. Boa tarde, 2h49. E aí, tudo beleza? Como é que você tá? Espero que otimamente bem, hein? Vamos lá com mais participações na cidade? Deixa eu ver quem tá na linha. Alô, boa tarde.
2: Oi, Marçal. Boa tarde.
1: Boa tarde.
2: Parabéns pelo teu dia.
1: Opa, obrigado, Márcia.
2: De ser esse locutor maravilhoso, atencioso com as pessoas.
1: Obrigado.
2: Meus parabéns.
1: Obrigadão.
2: Então, Marçal, eu sinto saudade do tempo passado, das conversas com os amigos, mas não ia aos domingos, conversava, até a família, hoje é só na base da mensagem.
1: Verdade.
2: Os áudios, WhatsApp, eu tenho saudade, Marçal. Então tá, tchauzinho.
1: Tchauzinho, Márcia. É, realmente, viu, antigamente, né, o pessoal conversava mais, né? Lembra que o pessoal punha cadeira na rua, ficava batendo papo na calçada até tarde, né? Hoje em dia, só mensagem. E olha lá ainda, né? Então tá legal, Márcia. Obrigado pela sua participação, viu? Tá aí o grupo Menos é Mais, Champanhe.

Murilo Ruf na cidade, Zé Neto e Cristiano, Veneno. Conferindo por aqui a sequência que teve bem legal, hein? Vamos lá? Cantou pra gente aqui, Maiara e Maraíza, Quem Sente Saudade Sou Eu. Raça Negra, Me Leva Junto Com Você. E também o Grupo Menos é Mais com Champanhe. Agora 3 em ponto na cidade, tô mandando mais alô aqui pra Maria Amélia do bairro Vila Mendes, lá em Varginha. Mandou pra mim aqui: boa tarde, Marçal, parabéns pelo dia do locutor, você é um ótimo profissional. Opa, que coisa boa, obrigado pela sintonia, viu, Maria Amélia? Um grande abraço pra vocês aí, o pessoal do bairro Vila Mendes, em Varginha.

Vamos lá, agora tem um intervalo. Daqui a pouquinho eu volto trazendo, ó, mais uma sequência bem legal. E a nossa pergunta de hoje é a seguinte: o que era melhor antigamente? O que você acha? Conta aqui pra mim então, hein? Daqui a pouco eu tô de volta.

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2: Pense grande, seja generoso e olhe para o céu. A vida é um convite constante para abrir portas, perdoar os próprios erros e aprender com o passado. Vista sua alegria com as suas cores preferidas. Renove sua fé e dê atenção a tudo de bom que cerca você agora. Não pare no caminho e use a sua esperança como combustível, porque o sentido da vida é sempre para frente.
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3: A Rádio Cidade informa a hora certa.
4: 3:02.
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1: Em ano eleitoral, o governo federal vem com um pacote de bondades que deve injetar mais de 200 bilhões de reais na economia em 2026, segundo o CNN Money. Mas o economista Felipe Salto, da Warren Investimentos, avisa que o perigo maior está no Congresso. São as chamadas pautas bomba, propostas que podem gerar um rombo enorme nas contas públicas. Um levantamento da Warren aponta que, se todas forem aprovadas, o impacto pode chegar a quase 1,7 trilhão de reais até 2035. Em junho, o Senado aprovou três dessas pautas em poucas horas. A dívida pública brasileira pode ultrapassar 100% do PIB entre 2032 e 2035, segundo o estudo da Consultoria de Orçamento da Câmara.
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1: Muito bem, de volta na cidade. É, por aqui mais uma hora inteiraça, hein? Só com muita música boa no seu rádio. Afinal de contas, hoje é terça-feira, vou te fazer companhia aqui até as quatro. Vamos juntinhos então? Então tá legal, seja muito bem-vindo. Essa é a Rádio Cidade Sul Minas, 89,5 para toda a região. E para você que tá em Monsenhor Paulo, 87,9. Prazer, eu sou Marçal Felicione. E vamos juntos liberando muita música boa, fazendo a sua tarde aqui ainda mais legal, tá? E aí, o que era melhor antigamente? Conta aqui pra mim, a gente quer saber tudo.

Muito bem, Cidade 3 e 11, boa tarde. E continua, agora tem Biquíni Cavadão, Impossível.

0: essa aí é uma... Ah, bom demais, hein? A programação da Rádio Cidade faz companhia pra você a cada hora do seu dia. Tá trabalhando agora, né? Tá com o radinho ligado aí do lado. Opa, pra você que tá no serviço agora, tá trabalhando nas lojas, nos mercados aí da região, pra você que tá aqui em Eloy, tá em Varginha, tá em Monsenhor, tá em Cordislândia, tá em Poço Fundo, tá em Carvalhópolis, tá todo mundo ligado na cidade, que coisa boa. E aí, quer pedir a sua música? Fica à vontade. Afinal de contas, esse é o nosso Pediu Tocou, tá? Agora eu vou atender a Milena lá de Varginha, do Barcelona. Oi, Milena, boa tarde pra você, tudo bem por aí? Então tá legal, a Milena tá curtindo a Rádio Cidade, falou que é fanzoca da Rádio Cidade, que ouve todo dia, que curte a programação, que tá com o radinho ligado desde manhã, que coisa boa. E ela falou que era melhor antigamente, era as baladas, né? Que as boates antigamente eram melhores. É, verdade, viu? Antigamente tinha toda uma... um tchan, né? Uma nostalgia diferente, né? Um clima diferente. Nostalgia não, tinha um clima diferente, né? Também acho. Deixa eu ver o que mais aqui. Viviane, oi Marçal, tudo bem? Tudo jóia, Viviane? Mande um alô pra nós aqui em Poço Fundo. Claro, mando com todo carinho, tá? Ela falou que ela tem sente saudade, que era muito melhor antigamente, era os desenhos animados. Bom, hein? Viviane, verdade. Era bom demais mesmo, viu? Concordo com você. Então tá legal. E o telefone continua liberado, participa com a gente. 35-3264-3000 para mandar aquela mensagem de texto, aquele áudio bacana. E claro, a gente vai receber com todo carinho aqui e mandar para você, tá bom? A nossa enquete de hoje do Pediu Tocou é a seguinte: o que era melhor antigamente? Conta pra gente aqui, o que você acha que era melhor antigamente? Agora quem canta é Zé Neto e Cristiano, Cadeira Cativa.
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2: Olá, chegando com bizarrices hoje, dia do locutor. Um beijo especial a todos os meus amigos de profissão. E o cenário era perfeito. Um deck romântico em um lago na Inglaterra. E Ross pronto para o esperado Casa Comigo. Mas o romantismo foi literalmente por água abaixo quando ele deixou um anel de noivado de R$6.000 cair direto no lago. Desespero? Que nada. Ross não perdeu a pose, arranjou outra aliança ali mesmo, manteve o pedido e garantiu o sim da namorada. Essa história de amor já começou com um mergulho profundo. Beijo, tchau.
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3: A Rádio Cidade informa a hora certa.
0: 3:23.
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3: De volta, pessoal, na sua terça-feira maravilhosa. Que bom ter você aqui. O Brasil está deixando de ser um país de jovens muito rápido. Os dados do IBGE mostram que o número de idosos saltou de 20 milhões em 2010 para mais de 35 milhões, um aumento impressionante. E o futuro traz um desafio ainda maior. A previsão é de que em 2050, quase um terço do país tenha mais de 60 anos. O grande problema é que o nosso sistema de saúde foi feito para tratar problemas rápidos, como uma gripe ou uma fratura. Mas agora precisa aprender a cuidar de doenças que duram a vida toda e da perda de independência dos mais velhos. A pressa para mudar é enorme, já que 8 em cada 10 idosos dependem só do SUS para se tratar. Para piorar a situação, pesquisas da Fiocruz com a UFMG mostram que quase 40% dos brasileiros acima dos 50 anos já estão com o corpo mais frágil e debilitado. Por causa disso, os postos de saúde viraram a linha de frente para resolver esse problema. Adaptar os hospitais e médicos não é um plano para o futuro, é uma emergência para ontem. Aqui você fica sabendo, daqui a pouco tem mais.
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0: só música boa na cidade, hein? Que coisa legal. 3h39 agora. Grupo Pixote, Coração Encadeado. Passo também na cidade, Eduardo Costa, Imagina Eu e o Bad Bunny com Mônaco. Daqui a pouquinho eu volto com muito mais pra você. E agora tem o quê? Mexer o doce.
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2: Oi, gente, tudo bem com vocês? Uma boa terça-feira. Hoje, dia 21 de julho, é o dia do locutor. É o nosso dia, né, meus queridos? Parabéns a todos os colegas de profissão. E pra hoje, aqui no Mexer o Doce, tem receita de pudim de nozes. Você vai precisar de uma xícara de chá rasa de açúcar, 200 gramas de nozes moídas, 2 latas de leite condensado, 4 colheres de sopa de achocolatado e 4 ovos. Modo de preparo. Leve uma forma com furo no meio ao fogo. Coloque nela açúcar e deixe derreter. Quando o caramelo estiver pronto, vire a forma para cobrir o fundo e as laterais. Reserve. Triture as nozes no liquidificador. Junte o leite condensado e o achocolatado e bata um pouco mais. À parte, bata as claras em neve e adicione as gemas uma a uma. Misture ao creme batido no liquidificador e despeje na forma caramelizada. Asse em banho-maria, em forno médio por 40 minutos, coberto com papel alumínio. Tire o papel alumínio e asse por mais 20 minutos. Espere esfriar e leve à geladeira de um dia para o outro.
1: 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A Rádio Cidade informa a hora certa.
0: 3h40.
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1: Existe uma teoria que se chama 90-10, onde uma pessoa tem 90% daquilo que você procura em alguém, só que você foca naqueles 10% que falta. Aí você vai pra rua, se aventura, e realmente você encontra aqueles 10%, mas não se deu conta que perdeu os 90%.

legal. Cidade 3:58. Tá aí, Felipe Rodrigo Ignora. Teve também, ó, Maiara e Maraíza 9010. E Peão Tatuado com Geninho e Mariana Fagundes. Legal, e o nosso Pediu Tocou tá de volta amanhã, se Deus quiser, a partir da uma. Tá combinado? Então tá legal. E às 9 da manhã tô de volta pra comandar a festa aqui no Bom Dia Cidade, hein? Obrigado pela companhia, um beijo no coração e pra fechar legal tem Henrique e Juliano. Amor dos Outros. Uma ótima tarde pra você, a gente se fala amanhã, tá? Aproveita bastante seu restinho aí da terça-feira. E amanhã, meiuca da semana, a gente tá aqui se Deus quiser. Valeu, tchau!

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2: Meus amigos, vem pra cá que tem fofoca chegando pra você, hein? A família Jackson tá em guerra. Os três filhos do rei pop, Paris, Prince e Bidi, estão no meio de uma batalha judicial pelo controle da herança do pai, avaliada em cerca de 4 milhões de reais. O estopim de tudo foi uma decisão judicial que resultou num pagamento de 625 mil dólares, o equivalente a 3,1 milhões destinados só para Paris. Desde então, Prince e Bidi se voltaram contra a irmã e passaram a enxergar a disputa como uma tentativa de controle do patrimônio. Os irmãos agora só se comunicam por meio de advogados e representantes. Acabou o papo direto entre eles. Documentos revelam que até 2022, Paris tinha recebido cerca de 3,2 milhões de dólares do espólito. Prince, 3,1 milhões de dólares e Bidi, 1 milhão de dólares. O desgaste já havia começado antes, lá com o lançamento da cinebiografia Michael, em que Prince foi co-produtor enquanto Paris demonstrava não apoiar o filme. Vale lembrar que Michael Jackson morreu em junho de 2009 e desde então o patrimônio do artista se tornou um dos mais lucrativos do mundo.
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3: A Rádio Cidade informa a hora certa.
4: 4 e 4.
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2: Estados brasileiros estão usando escutas dentro dos presídios para combater facções criminosas e o governo Lula já planeja expandir essa prática. De acordo com o Jornal de Brasília, o monitoramento tem ajudado as forças de segurança a identificar ordens de lideranças presas para cometer homicídios, extorsões e outros crimes articulados dentro das cadeias. A expansão prevista pelo governo no federal indica que a estratégia tem mostrado resultado.
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2: Terça-feira, minha gente. Prazer estar com vocês aqui, hein? Hoje é 21 de julho. Hoje se comemora o nosso dia, dia do locutor, hein? Parabéns aos colegas de profissão aí. A gente que faz essa profissão sempre com muito amor, muita dedicação, né? Parabéns aos colegas locutores, tá? E hoje também se comemora o Dia dos Mortos da Marinha, 21 de julho. Bom, e a partir de agora, tá no ar o nosso Play Sertanejo. Essas duas horas em que você vai curtir com a gente o que é de melhor do cenário sertanejo. Se o povo gosta, a gente toca mesmo, tá? E pra começar, tem a Elis Justin com Cowgirl. Essa moda, ela foi lançada no final do ano e está tocando por demais. Elis Justin,
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0: sertanejo, com o melhor da nossa música sertaneja pra você curtir. Aí é moda, produção. É um garotão Felipe Araújo, hein? Estranho de novo. Essa música, ela faz parte do EP Eu, Felipe Araújo, volume 1, hein? Essa faixa fala sobre como é difícil reencontrar um ex-amor e ter que fingir que vocês são apenas dois desconhecidos. Aô, modão! Também teve Luan Pereira. Ainda você curtiu na sequência? Hugo e Guilherme, Vazou na Braquiara. Essa música é bem legal, né, gente? Ela faz parte do projeto deles, que foi gravado em 2024, lá em Uberlândia. Ainda Fiduma e Jeca, Obrigado Moleque. Essa música do Fiduma e Jeca é uma das minhas preferidas. Ela estourou em dezembro do ano passado. Realmente é um sucesso tremendo e faz parte do projeto O Country Vive, da dupla Fiduma e Jeca. São mais de 10 anos dessa dupla maravilhosa. E abrimos a edição desta terça, hoje 21 de julho, com a Elis Justin. Muita moda pra você curtir. Ligou o rádio agora? Seja bem-vindo ao nosso Play Sertanejo. O que é de melhor da música sertaneja, a gente toca sempre aqui pra você nessas 2 horas.
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2: A Rádio Cidade informa a hora certa.
3: 4h23.
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6: De volta no seu rádio com Fique Sabendo. Atenção à SpaceX. Do bilionário Elon Musk, marcou para esta quinta-feira o 13º voo de teste do Starship, aquele gigante de 124 metros, que é o maior foguete já feito no mundo. O lançamento vai ser da base deles no Texas. E desta vez a nave não vai vazia. Ela leva 20 satélites Starlink de verdade para o espaço, mostrando que o projeto está deixando de ser só um teste para virar um trabalho sério. A NASA está de olho em cada detalhe, porque o Starship é a grande aposta para levar astronautas de volta à Lua. Com a missão Artemis 3 marcada para o ano que vem para fazer testes perto da Terra e a Artemis 4 planejada para pisar na Lua em 2028. Ver esse foguetão funcionar é fundamental. Além disso, Elon Musk precisa que tudo dê certo para conseguir cumprir o seu plano de lançar 10 mil novos satélites de internet por ano. Aqui você fica sabendo. A gente volta amanhã, combinado?

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3: É terça-feira, é o Play Sertanejo que não para, já está de volta. E agora você vai curtir a dupla João Bosco e Vinícius. Eles que lançaram em setembro do ano passado a moda Medida Protetiva, hein? Uma parceria deles com o embaixador Gustavo Lima. E essa música, ela faz parte do EP Deixa o Barulho. E fala sobre a dor de não conseguir esquecer um grande amor.
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0: Cléo e Kali Gilmar.
1: Terminando aqui, termina lá.
2: Luiz Henrique e Léo, participação de Ícaro e Gilmar. Aí é moda, hein? Moda também dos brutos. Bruno Barreto, 40 graus de amor. Essa fazia tempo que não tocava. Só uma curiosidade dessa música deles aí, do Bruno Barreto. Essa música, ela foi lançada em 2016. Já tem mais de 10 anos essa música aí, hein? Também teve Fernando e Fabiano com Panda. E abrimos a sequência com a dupla João Bosco e Vinícius e Gustavo Lima e A Medida Protetiva. Daqui a pouquinho, a música boa tá de volta pra você.
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6: Eu.
5: E Geraldão.
6: É, eu também.
7: Ô, Geraldão.
6: O que é que foi, Zé Bonito?
7: Geraldão, conta a piada pra nós.
6: Ô, Zé Bonito, já falei pra você que eu não sei contar piada.
7: Não, Geraldão, conta a piadinha pra nós.
6: Zé Bonito, não inceste, rapaz. Não gosto de contar piada.
7: Só uma, Geraldão.
6: Tá bom, então.
7: Vai, conta.
6: O marido chegou em casa, a mulher foi logo falando: amor, morreu o padre que casou nós. O marido olhou bem pra cara dela, deu uma parada, falou: bem feito. Meu amor, que maldade, bem feito por quê? Uai, sou bem feito mesmo, a que se faz, a que se paga.
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13: A Rádio Cidade informa a hora certa.
14: 4h43.
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0: sentiu, viu?
1: A terça-feira mais sertaneja do seu rádio tá aqui. Com ele, que é um dos artistas mais queridos do Brasil, Michel Teló. Quem falou, mentiu. Ainda teve a Fiorella com a participação especial de Danilo e Davi. Israel e Rodolfo, os Bastiões. Ainda teve Breno e Matheus, falou o rodeio. E também a Alauana Prado cantando aqui pra gente no nosso Play Sertanejo, hein? Um abraço muito especial pra você que ligou o rádio agora. Bem-vindos à terça-feira mais sertaneja, mais gostosa. Tenho certeza que o dia de hoje vai ser um dia muito especial pra você. Bora, bora pra cima. Bora encarar essa terça-feira juntos na maior audiência sertaneja do nosso Brasil. A moda sertaneja volta

0: cantor Zé Felipe, de 28 anos, anunciou que comprou o próprio jatinho particular, meu povo. Sim, a aeronave, modelo executivo de médio porte com dois motores, avaliada entre 11 e 22 milhões de reais. Mas o que deixou todo mundo de olho foi o contexto, hein? 2 meses antes de anunciarem o fim do casamento de 5 anos, a ex-esposa Virgínia tinha dado um jato de presente pra ele, ou seja, o filho do Leonardo foi lá e tratou de garantir o seu próprio. Nas redes sociais, ele celebrou a conquista lembrando que começou a carreira lá em 2015 e sempre trabalhou muito para conquistar seu espaço. E completou dizendo que chegou até aqui sem passar por cima de ninguém.
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2: A Rádio Cidade informa a hora certa.
3: 5:04.
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2: Um novo relatório mostra que a área queimada no Brasil caiu 58% em 2025 em relação ao ano anterior, quando o país enfrentou incêndios históricos. Os dados são da segunda edição do relatório anual do fogo no Brasil, lançado na noite desta segunda-feira pela rede de pesquisadores MapBiomas. A queda representa uma mudança significativa no cenário das queimadas no país, que em 2024 viveu um dos períodos mais críticos de incêndios já registrados.
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moçada bonita, tudo bem aí? Que bom saber que você escolheu aqui a nossa rádio para te fazer companhia, viu? Meu muito obrigado realmente pela amizade, pela audiência e pela escolha. Seguimos levando o melhor da nossa música sertaneja para você. É hora de Jefferson Moraes. 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

0: Aqui no Play Sertanejo, você curte com a gente só o que é de melhor da música sertaneja, hein? E essa aqui é pra relembrar, hein, gente? O sucesso Eu e Você de Novo. Essa moda é de 2017. Ela foi gravada aí pelos irmãos Edson e Hudson no sexto DVD deles, hein? Esse projeto que reuniu muitos sucessos da dupla que estão juntos desde 2001. Ainda teve Luiz Henrique e Léo, teve Bruno e Denner cantando aqui pra gente, com a participação de Day Lara, o Kleber e Cauã, essa resenha sertaneja, hein? Mil adjetivos, ô moda boa, hein? Essa moda faz parte do projeto deles, Resenha na Fazenda. E ainda o talento de Jefferson Moraes cantando aqui pra gente, na maior audiência sertaneja do nosso Brasil, hein? Ô Jefferson Moraes, camisa de força. É gente, assim já passou uma hora, isso? Já passou uma hora, hein? Daqui a pouquinho eu volto com vocês. Vem aí a segunda hora do Play Sertanejo, a maior audiência sertaneja do Brasil. Volta já.
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3: A Rádio Cidade informa a hora certa.
2: 5:20.
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10: Oi, pessoal. E aí, tudo bem? Terça-feira, 21 de julho, chegando no seu rádio Fique Sabendo. Aumente o volume, hein? Sentir uma forte dor no peito assusta qualquer um. Mas um remédio baratinho de farmácia pode ser a diferença entre a vida e a morte nos primeiros minutos. A aspirina ajuda a travar o coágulo de sangue que está entupindo a artéria do coração, evitando que ele cresça e piore a situação. O cardiologista Ernesto Jocelyn ensina o truque. O ideal é mastigar de 2 a 3 comprimidos de AAS infantil de 100 miligramas, porque a mastigação faz o remédio entrar no sangue muito mais rápido pela boca. Só que a aspirina não faz milagre sozinha, e você não pode ficar esperando o efeito em casa. Os médicos alertam que nem toda dor no peito é infarto, e tomar o remédio sem precisar pode ser perigoso. Por isso, a regra de ouro é simples. Sentiu sintomas? Ligue direto para o SAMU no 192 e mastigue os comprimidos enquanto a ambulância não chega. Esse passo a passo ganha um tempo precioso para proteger o seu coração.

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1: Como é bom estar com vocês aqui no Play Sertanejo, a maior audiência sertaneja em todo o nosso Brasil nesta terça-feira. Olha, a equipe da Marília Mendonça lançou em outubro do ano passado a música Segundo Amor da Sua Vida, uma composição da sertaneja junto com Juliano Tchula, com quem ela trabalhou aí em vários hits. E segundo a equipe da Marília, a canção foi escrita e registrada por ela em 2018. Bora curtir!
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0: Júnior e César aqui no Play Sertanejo, é o Brasil inteirinho, junto, juntinho tá gente, hein? Ô, moda boa! Também as gêmeas Maiara e Maraísa, vai lá pra você, essa história é bem legal, né gente? A mulher desafia ele, vai lá pra você ver a dor de cabeça que você vai arrumar aí, né? Ainda teve Cleito e Romário, namorando ou não? Nessa moda teve a participação de Luan Santana, ainda PPA, Pedro Paulo e Alex, e a gente abriu a sequência, começou aqui a segunda hora de hoje com a nossa eterna rainha da sofrência, Marília Mendonça, segundo amor da sua vida. Ô, é o Brasil inteiro aqui, hein? Obrigado pelo carinho da sua audiência. Que honra, que alegria tá com vocês, hein?
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1: A Rádio Cidade informa a hora certa.
2: 5h40.
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0: Monstro, hein?
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1: Olha o cantor Panda, o talentoso Panda que explodiu aí, lançou em setembro do ano passado a música Eu Te Seguro, hein? Essa música se tornou aí um dos grandes sucessos dele, alcançando o topo das paradas no início desse ano, hein? Bora curtir.

0: Tchê Country Beat, essa banda maravilhosa, hein? Ainda teve Bruno e Marrone, Ai Que Vontade, João Neto e Federico, os irmãos, cantando aqui pra gente. Ainda teve Guilherme Santiago, junto de Zezé de Camargo e Luciano. Que quarteto de peso, hein? Que quarteto é esse? E abrimos a sequência com o Panda, Eu Te Seguro. E assim, a gente fecha muito bem a edição de hoje. Foi maravilhoso, prazer estar com vocês aqui. Meu muito obrigado pela amizade, pela escolha, esteja onde você estiver. Um abraço muito especial pra todos, hein? Play volta amanhã com vocês na quarta-feira mais sertaneja aqui do seu rádio.
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0: Muito especial pra todos, hein? Play volta amanhã com vocês na quarta-feira mais sertaneja aqui do seu rádio.
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0: A Rádio Cidade informa a hora certa.
2: 5:57.
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Em nome do Pai, e do Filho, e do Espírito Santo. Amém. O anjo do Senhor anunciou a Maria, e ela concebeu pelo Espírito Santo. Ave Maria, cheia de graça, o Senhor é convosco. Bendita sois vós entre as mulheres, e bendito é o fruto do vosso ventre, Jesus. Santa Maria, Mãe de Deus, rogai por nós, pecadores, agora e na hora de nossa morte. Amém. Eis aqui a serva do Senhor, faça-se em mim segundo a vossa palavra. Ave Maria, cheia de graça, o Senhor é convosco. Bendita sois vós entre as mulheres, e bendito é o fruto do vosso ventre, Jesus. Santa Maria, Mãe de Deus, rogai por nós, pecadores, agora e na hora de nossa morte. Amém. E o Verbo divino se fez carne e habitou entre nós. Ave Maria, cheia de graça, o Senhor é convosco. Bendita sois vós entre as mulheres e bendito é o fruto do vosso ventre, Jesus. Santa Maria, Mãe de Deus, rogai por nós, pecadores, agora e na hora de nossa morte. Amém. Rogai por nós, Santa Mãe de Deus, para que sejamos dignos das promessas de Cristo. Oremos. Infundi no nosso espírito a vossa graça, ó Pai, vós que na anunciação do anjo nos revelastes a encarnação do vosso Filho, pela sua paixão e cruz, conduzi-nos à glória da ressurreição. Por Cristo nosso Senhor. Amém.

Queridos irmãos e queridas irmãs, neste momento eu vou abençoar a água, que você possa pegar aí o seu copo de água, a sua garrafinha, para que você possa beber esta água, também usá-la aí na sua casa, aspergir os quartos e também no seu carro, na sua casa, sendo sempre esse instrumento de salvação.

Irmãos e irmãs em Cristo, invoquemos o Senhor nosso Deus, para que se digne abençoar esta água, que vai ser usada por todos nós, recordando sempre o nosso batismo, que Ele se digne ajudar-nos a permanecermos fiéis ao Espírito que recebemos. Oremos. Senhor Deus Todo-Poderoso, fonte e origem de toda a vida, abençoai esta água que vamos usar, confiantes para implorar o perdão dos nossos pecados e alcançar a proteção da vossa graça contra toda doença e cilada do inimigo. Concedei, ó Deus, que por vossa misericórdia jorrem sempre para nós as águas da salvação, para que possamos nos aproximar de vós com um coração puro e evitar todo o perigo do corpo e da alma. Por Cristo nosso Senhor. Amém. Que esta água relembre o nosso batismo e o Cristo que nos salvou. Amém.

consagração a Nossa Senhora da Conceição Aparecida. Ó Maria Santíssima, pelos méritos de Nosso Senhor Jesus Cristo, em vossa querida imagem de Aparecida, espalhais inúmeros benefícios sobre todo o Brasil. Eu, embora indigno de pertencer ao número de vossos filhos e filhas, mas cheio de desejo de participar dos benefícios de vossa misericórdia, prostrado a vossos pés, consagro-vos o meu entendimento, para que sempre pense no amor que mereceis. Consagro-vos a minha língua, para que sempre vos louve e propague a vossa devoção. Consagro-vos o meu coração, para que depois de Deus, vos ame sobre todas as coisas. Recebei-me, ó Rainha incomparável, vós que o Cristo crucificado deu-nos por mãe, no ditoso número de vossos filhos e filhas. Acolhei-me debaixo de vossa proteção, socorrei-me em todas as minhas necessidades, espirituais e temporais, sobretudo na hora de minha morte. Abençoai-me, ó celestial cooperadora, e com vossa poderosa intercessão, fortalecei-me em minha fraqueza, a fim de que, servindo-vos fielmente nesta vida, possa louvar-vos, amar-vos, dar-vos graças no céu e por toda a eternidade. Assim seja. Amém. Nossa Senhora da Conceição Aparecida, rogai por nós.

Senhor esteja convosco, Ele está no meio de nós. Que Deus os abençoe e vos guarde. Amém. Que Ele vos ilumine com a luz da sua face e vos seja favorável. Amém. Que Ele vos mostre o seu rosto e vos traga a paz. Pela intercessão da nossa padroeira, a Senhora Aparecida, abençoe-vos Deus Todo-Poderoso, Pai e Filho e Espírito Santo. Amém. Fiquemos na paz, que o Senhor sempre nos acompanhe. Amém.

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0: 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A Rádio Cidade informa a hora certa.
1: 6:20.
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o grande homem. Mantém seu modo de pensar independentemente da opinião pública. É tranquilo, calmo, paciente, não grita nem se desespera. Pensa com clareza, fala com inteligência, vive com simplicidade. É do futuro e não do passado. Sempre tem tempo. Não despreza nenhum ser humano. Causa a impressão dos vastos silêncios da natureza com clareza. Fala com inteligência, vive com simplicidade. É do futuro e não do passado. Sempre tem tempo. Não despreza.

do trabalho em si, não pela recompensa material. Vive dentro do seu próprio isolamento espiritual, onde não chegam nem o louvor, nem a censura. Não obstante, seu isolamento não é frio. Ama, sofre, pensa, compreende. O que você possui, dinheiro ou posição social, nada significa para ele. Só lhe importa o que você é. Despreza a opinião própria, tão depressa verifica o seu erro. Não respeita usos estabelecidos e venerados por espíritos tacanhos. Respeita somente a verdade. Tem mente de homem e coração de menino. Conhece a si mesmo, tal qual é, e conhece a Deus.

0: no ar a Voz do Brasil. As notícias do governo federal que movimentaram o país no dia de hoje.
1: Olá, boa noite.
2: Boa noite para você que nos acompanha em todo o país.
1: Terça-feira, 21 de julho de 2026.
2: Vamos aos destaques na Voz do Brasil.
1: Brasil continua fora do mapa da fome, segundo o relatório divulgado hoje pelas Nações Unidas.
2: O documento aponta ainda que o país reduziu a insegurança alimentar severa. Márcia Fernandes.
3: A proporção da população brasileira que não tem renda suficiente para consumir a quantidade mínima de calorias para uma vida saudável se manteve abaixo de 2,5%. O indicador é utilizado para apontar se o país está no mapa da fome.
1: Portaria regulamenta o trabalho no comércio durante os feriados.
2: Norma estabelece que o funcionamento nesses dias vai depender de negociação coletiva. Gabriela Noronha.
4: Na prática, o acordo impede que as empresas escalem funcionários nos feriados por decisão unilateral.
1: E vamos falar também do Julho Amarelo, mês de conscientização sobre hepatites virais.
2: Saiba mais sobre a doença, a importância do diagnóstico precoce e o tratamento oferecido pelo SUS. Graziele Bezerra.
5: Todos os anos, mais de 1 milhão e 300 mil pessoas morrem por complicações causadas por algum tipo de hepatite.
1: Hoje, na apresentação da Voz do Brasil, Luciana Vasconcelos e Nazi Brum.
2: E acompanhe a gente ao vivo, acesse radiogov.ebc.com.br ou o canal Gov na sua TV aberta.
1: Relatório da Organização das Nações Unidas para a Alimentação e Agricultura, divulgado hoje, estima uma queda da fome no mundo.
2: Em 2025, eram 645 milhões de pessoas, quase 14 milhões a menos quando comparado ao triênio encerrado em 2024.
1: E de acordo com o documento, o Brasil registrou redução da insegurança alimentar severa e continua fora do mapa da fome.
2: Isso significa que o país manteve abaixo de 2,5% a proporção de quem não tem renda suficiente para consumir a quantidade mínima de calorias para uma vida saudável.
3: Segundo o relatório O Estado da Segurança Alimentar e Nutrição no Mundo 2026,

0: Brasil segue fora do mapa da fome. O documento, elaborado em conjunto pela Organização das Nações Unidas para a Alimentação e Agricultura, Organização Mundial de Saúde, Fundo das Nações Unidas para a Infância e outros órgãos ligados às Nações Unidas, foi divulgado nesta terça-feira. A proporção da população brasileira que não tem renda suficiente para consumir a quantidade mínima de calorias para uma vida saudável se manteve abaixo de 2,5%. Esse indicador, chamado de prevalência de subnutrição, é utilizado para apontar se o país está ou não no mapa da fome. O relatório também apontou a diminuição da insegurança alimentar severa, que chegou a 0,6%. O ministro do Desenvolvimento e Assistência Social, Família e Combate à Fome, Wellington Dias, explicou esse percentual.
1: O Brasil continua fora do mapa da fome. Dentro do Brasil, tivemos redução na insegurança alimentar severa de 1,2% para 0,6%. Isso significa que aproximadamente 1 milhão e 200 mil pessoas que estavam naquela situação mais grave, aquela que coloca em risco a vida, ficaram agora fora do mapa da fome.
0: Os dados divulgados são relativos ao período entre 2023 e 2025. De acordo com o relatório, o custo da dieta saudável no Brasil foi de US$ 4,89, em paridade do poder de compra por pessoa ao dia. Isso equivale a cerca de R$ 12,13 em poder de compra local. O relatório estima que 7,8% da população mundial enfrentou a fome, o que representa 645 milhões de pessoas, uma redução de quase 14 milhões de pessoas em todo o planeta em comparação com o triênio encerrado em 2024. Para chegar aos números do relatório sobre segurança alimentar e nutrição, foram utilizados indicadores como tamanho da população, perfil de renda e custo médio de uma cesta de alimentos saudável. Reportagem Márcia Fernandes.
2: O funcionamento do comércio em feriados, de forma geral, vai depender de negociação coletiva.
3: É o que estabelece uma norma regulamentada por meio de portaria do Ministério do Trabalho e Emprego.
2: O texto também define exceções, como postos de combustíveis, hotéis, restaurantes, entre outros serviços.
4: O acordo assinado nesta terça-feira, que formaliza regras sobre o funcionamento do comércio em feriados, é resultado da negociação entre representantes de trabalhadores e de empregadores. O documento condiciona a abertura de determinados tipos de atividades à autorização prévia, a ser definida por convenção coletiva de trabalho, entre elas supermercados, lojas e comércio varejista em geral. De acordo com o Luiz Marinho, ministro do Trabalho e Emprego, a medida é um instrumento de equilíbrio entre as partes.
5: O diálogo permanente é a ferramenta mais eficiente para evitar conflitos. O que a gente espera é que tenha maturidade das lideranças sindicais, trabalhadores, empregadores, para em torno de uma mesa, um café, um chá, vocês possam encontrar soluções de problemas que parece que não tinha solução. E quanto mais se conversa, pode-se ir aproximando essa possibilidade.
4: Na prática, o acordo impede que as empresas escalem funcionários nos feriados por decisão unilateral. Questões como o pagamento adicional, folgas e compensação de jornada também deverão ser definidas em negociação coletiva. Para Ivo Dall'Acqua, diretor da Confederação Nacional do Comércio de Bens, Serviços e Turismo, o debate deve continuar.
6: A coisa não para por aqui, nós temos absoluta consciência disso, mesmo porque novas formas, novos mecanismos, novas ferramentas vêm sendo incorporadas ao mundo do trabalho. Então eu creio que hoje nós estamos celebrando um acordo muito bem discutido, foi consensuado, mas o nosso diálogo tem que ser permanente.
4: As novas regras não se aplicam, no entanto, às atividades que já possuem autorização permanente para funcionar em feriados, como hospitais, hotéis, postos de combustíveis e outros serviços considerados essenciais. As empresas que descumprirem o acordo ficam sujeitas à fiscalização e à aplicação de multas administrativas. Reportagem Gabriela Noronha.
3: A regra se aplica exclusivamente aos feriados. O funcionamento do comércio aos domingos permanece regulamentado por lei.
2: é o mês de conscientização sobre as hepatites virais.
3: A campanha Julho Amarelo chama atenção para a prevenção, o diagnóstico precoce e o tratamento da doença, que muitas vezes evolui de forma silenciosa.
2: Confira na reportagem quais são os sinais de alerta e como o SUS atua no combate às hepatites.
7: A manicure Tabata Nepomuceno contraiu hepatite D quando criança e a tipo B depois de adulta. A doença provocou uma cirrose hepática e há 11 anos ela passou por um transplante de fígado. Hoje, ela se dedica a alertar sobre os perigos da doença.
8: Hoje, os maiores índices de transplante hepático no Brasil são por conta do vírus do hepatite B, hepatite C e hepatite D. O tratamento precoce evita a evolução da doença.
7: Os principais sintomas da hepatite são cansaço intenso, febre, náuseas e vômitos, dor abdominal, pele e olhos amarelados, urina escura e fezes claras, mas isso já na fase inflamatória do fígado. O hepatologista Henrique Carvalho Rocha, do Hospital Universitário de Brasília, explica que na fase inicial da doença, os sintomas são silenciosos, por isso é preciso estar atento.
9: A grande maioria das pessoas não vão ter nenhum sinal e sintoma de que está infectado com algum vírus de hepatite. O ideal é aquela pessoa ou aquele paciente que tem alguns riscos, que tem essa preocupação e procure. E quem que são esses pacientes, né? Então, profissionais de saúde, sempre é importante ter essa avaliação, porque tem um risco aumentado, principalmente de infecção pela hepatite B, né? O modo de transmissão. Pessoas que têm relação sexual desprotegida, usuários de drogas. Então, esses pacientes que tenham risco maior, esses realmente têm que ficar vigiando.
7: Segundo a Organização Mundial da Saúde, as hepatites virais matam mais que o vírus da AIDS. Todos os anos, mais de 1 milhão e 300 mil pessoas morrem por complicações causadas por algum tipo de hepatite. A campanha Julho Amarelo reforça a importância do diagnóstico precoce e o tratamento dessas doenças, como explica Tieme Arakawa, coordenadora-geral de Vigilância das Hepatites Virais do Ministério da Saúde.
10: É durante esse mês que a gente tem uma série de atividades sendo realizadas para mobilização em relação à testagem, em relação à vacinação, em relação à educação em saúde, para que a gente realmente possa dar visibilidade a essas doenças que ainda são um grave problema de saúde pública.
7: Ainda de acordo com Arakawa, o SUS oferece diagnóstico e tratamento gratuitos.
10: Então, vacina da hepatite A e vacina da hepatite B estão disponíveis no SUS. A queda dos casos de hepatite A se deu muito por causa da vacinação. Em relação ao diagnóstico, a gente tem testes rápidos de hepatite B e hepatite C. São testes que são realizados dentro da unidade básica de saúde ou em qualquer outro tipo de serviço e tem um resultado em até 30 minutos.
7: Existem 5 tipos de hepatites virais. No Brasil, as mais comuns são causadas pelos vírus A, B e C. O tipo D é mais comum na região norte do país e a hepatite E, menos frequente em solo brasileiro, ocorre com maior facilidade na África e na Ásia. As hepatites A e E são transmitidas por ingestão de água ou alimentos contaminados, falta de saneamento básico e higiene inadequada. Já as hepatites B, C e D são transmitidas por contato com sangue contaminado, relações sexuais desprotegidas, compartilhamento de agulhas, seringas ou objetos pérfuro-cortantes, e da mãe para o bebê, a chamada transmissão vertical. Reportagem Graziele Bezerra.
3: Agricultoras rurais podem participar da chamada pública voltada ao fortalecimento da autonomia e da geração de renda das mulheres no campo.
2: Serão destinados cerca de R$ 49 milhões de reais a 67 projetos.
11: A chamada pública vai contemplar mulheres em todas as regiões do país. É destinada, por exemplo, a agricultoras familiares, assentadas da reforma agrária, quilombolas, indígenas e extrativistas. Os projetos selecionados vão contar com profissionais na assistência técnica para apoiar as produtoras rurais na organização da produção, no acesso às políticas públicas, na adoção de práticas agroecológicas, na comercialização e no fortalecimento das organizações coletivas positivas. Quem explica é a presidente da Agência Nacional de Assistência Técnica e Extensão Rural, ANATER, Loroana Coutinho de Santana.
12: Eles estarão realizando um acompanhamento desde a produção, perpassando pelo processamento, pela gestão das organizações, né? Sejam elas individuais ou coletivas, até a comercialização dos produtos. Então, esse profissional é justamente a espinha dorsal para o fortalecimento dessas mulheres, né? Para que elas possam, a exemplo, vislumbrar ações no âmbito da sua produção, para que elas possam gerar renda, possam ter organização na sua unidade.
11: A agricultora familiar Ilneia Barros participou de um curso de assistência técnica e extensão rural e conta como foi o acompanhamento.
13: Fiz extensão rural para que eu pudesse beneficiar os meus produtos. Através de ANATER, as nutricionistas, o pessoal, me deram todo suporte para que eu viesse a ter um desempenho legal no campo e poder vender a minha mercadoria.
11: Os projetos deverão atender, no mínimo, 50% de mulheres negras, 30% de mulheres jovens e 30% de mulheres de povos e comunidades tradicionais, com prioridade para quilombolas e indígenas. Também terão preferência propostas voltadas a mulheres em situação de maior vulnerabilidade social, como vítimas de violência e responsáveis pelo cuidado de pessoas com deficiência. As entidades credenciadas na ANATER poderão apresentar propostas entre os dias 16 e 31 de julho de 2026 por meio do portal anater.org/chamada-pública. Reportagem Thaís de Araújo.
3: A garantia de que insumos essenciais cheguem a regiões remotas cortadas por rios depende das condições de navegabilidade.
2: Para evitar desabastecimento, especialmente no norte do país, o Departamento Nacional de Infraestrutura de Transportes, o DENIT, reforçou o monitoramento hidroviário.
3: O levantamento feito em tempo real permite o planejamento da navegação em tempos de cheias ou seca dos rios.
14: As condições de navegabilidade dos rios brasileiros são monitoradas de forma contínua. Elas servem para orientar o transporte hidroviário, o deslocamento de pessoas e o abastecimento de cidades com combustíveis, alimentos, medicamentos e outros insumos essenciais, especialmente na região norte. Para isso, o Departamento Nacional de Infraestrutura de Transportes, o DENIT, desenvolveu o Plano de Monitoramento Hidroviário. O levantamento considera informações como nível das águas, vazão dos rios, profundidade dos canais e outros parâmetros hidrológicos. Os dados são usados para identificar trechos com possível restrição à passagem de embarcações e para orientar o planejamento das ações de manutenção. Na região norte, o sistema acompanha essas informações em tempo real e também considera os efeitos de fenômenos climáticos, como o El Niño, que podem alterar o regime dos rios. Segundo o Ministério dos Portos e Aeroportos, as condições dos rios variam ao longo do ano por causa das chuvas e da dinâmica natural das águas. Na estiagem, o nível dos rios pode limitar a navegação em alguns trechos. Já no período de cheia, o aumento da correnteza e as mudanças no leito dos rios também podem interferir na circulação de embarcações. Com base nos dados, é possível planejar a segurança da navegação, a continuidade do transporte de passageiros e cargas e a maior confiabilidade das hidrovias brasileiras. Reportagem Edinaldo Júnior.
2: Há 36 anos, o Estatuto da Criança e do Adolescente, o ECA, transformou a proteção da infância e da juventude em uma rede integrada de ações.
3: E garantiu a implantação do Sistema de Garantia dos Direitos da Criança e do Adolescente.
2: O sistema reúne conselhos tutelares, delegacias, Ministério Público, Poder Judiciário.
3: E integra diversas áreas, como assistência social, saúde, educação, cultura e lazer, além dos canais de denúncia e fiscalização.
2: Vamos saber como funciona com o repórter Pablo Mundim.
15: O Estatuto da Criança e do Adolescente mudou a forma como o Brasil protege a infância. Com o marco legal criado em 1990, crianças e adolescentes deixaram de ser vistos apenas como pessoas que precisavam de assistência e passaram a ser reconhecidos como sujeitos de direitos. Ao longo desses 36 anos de atuação, o Estatuto estruturou uma rede de proteção composta por diferentes instituições, como explica a socióloga Enide Rocha.
16: Antes do ECA, as crianças e adolescentes não eram vistos como sujeitos de direitos. A gente naturalizava o envolvimento de crianças no trabalho doméstico. Hoje, com o ECA, eles passaram a ser vistos como pessoa em desenvolvimento. E a Constituição é muito clara, no artigo 227, quando ela coloca prioridade absoluta e diz assim que o Estado, a família e a sociedade têm o dever de proteger crianças e adolescentes.
15: A proteção integral que prevê o Estatuto é feita pelo Sistema de Garantia dos Direitos da Criança e do Adolescente, que reúne conselhos tutelares, delegacias especializadas, Ministério Público, Judiciário, Assistência Social, Saúde, Educação e canais de denúncia. Fábio Meirelles, diretor de proteção da criança e do adolescente, destaca que cada órgão tem uma função específica, mas todos trabalham de forma integrada para proteger vítimas e interromper ciclos de violência.
17: A rede de proteção é um conjunto de instituições, serviços, que atuam de forma integrada para garantir os direitos de crianças e adolescentes e protegê-los de qualquer forma de violência, negligência, exploração ou violação de direitos. Então, nenhuma instituição atua sozinha. A proteção, ela vai depender da articulação entre diferentes políticas públicas.
15: Em muitos casos, o primeiro atendimento é feito pelo Conselho Tutelar. É ele quem recebe denúncias, aplica medidas de proteção e aciona os demais serviços sempre que há ameaça ou violação de direitos. O presidente do Colegiado dos Conselheiros Tutelares de Goiânia, Rondinelli Na Barbosa, explica qual é o papel do conselho.
18: Quando essas denúncias chegam até o Conselho Tutelar, a nossa primeira preocupação é em acolher, para que nós possamos fazer o encaminhamento correto, tratar essa criança ou adolescente de forma adequada e enquadrar eles no programa ou no serviço que melhor vai assistir à demanda que ele necessita.
15: Quando há indícios de crime, entram em ação as delegacias de proteção à criança e ao adolescente. As investigações comandadas pelas unidades especializadas buscam responsabilizar os autores e garantir que as vítimas sejam acolhidas, evitando a revitimização durante o processo. Como defende a delegada Valéria Martirena.
19: A gente trabalha com os casos de violência contra essa criança e adolescente, que geralmente são os crimes sexuais e crimes de maus tratos. Tem muitos policiais capacitados nas unidades circunscricionais também, que podem ouvir essa criança e esse adolescente vítima de violência em depoimento especial.
15: O Estatuto da Criança e do Adolescente é um marco legal que criou uma rede de proteção com atuação integrada. Uma responsabilidade compartilhada entre o poder público e toda a sociedade para garantir que cada criança e cada adolescente cresçam com segurança, dignidade e seus direitos respeitados. E qualquer pessoa pode ajudar. Ao presenciar ou suspeitar de violência física, psicológica, sexual, casos de negligência, abandono ou exploração de crianças e adolescentes, a orientação é denunciar. O Disque 100 funciona gratuitamente todos os dias e atende casos de violação de direitos humanos. Os conselhos tutelares, delegacias especializadas e da Polícia Militar também podem ser acionadas em situações de emergência. Reportagem Pablo Mundim.
3: Atenção, estudantes e pesquisadores! Já está aberto o prazo de inscrição para uma das principais premiações científicas do país.
2: O Prêmio Jovem Cientista, neste ano, busca incentivar projetos de inovação tecnológica voltados para o desenvolvimento social e sustentável.
3: Saiba mais com Cláudio Mário Carvalho.
20: As inscrições para o Prêmio Jovem Cientista 2026 seguem abertas até 14 de agosto. O tema deste ano é o uso da inteligência artificial para reduzir desigualdades e promover o desenvolvimento sustentável. A premiação contempla 5 categorias: mestre e doutor, estudante do ensino superior, estudante do ensino médio e mérito institucional, que reconhece uma universidade e uma escola pelo destaque na participação. Podem concorrer estudantes e pesquisadores que atendam aos critérios de idade e formação previstos no regulamento. Os vencedores vão receber laptops e bolsas de pesquisa do Conselho Nacional de Desenvolvimento Científico e Tecnológico, com valores entre R$5.000 e R$40.000. As inscrições podem ser feitas pelo site jovemcientista.cnpq.br. Claudio Mário Carvalho, para a Voz do Brasil.
2: O Ministério da Educação informou que a plataforma MEC Livros já registrou mais de 618 mil empréstimos virtuais.
3: Saiba quais as obras mais procuradas e como acessar com Raquel Mariano.
1: Segundo o Ministério da Educação, a plataforma MEC Livros reúne mais de 1 milhão de usuários e acumula 384 mil horas de leitura. São Paulo lidera o número de cadastros, seguido por Rio de Janeiro, Minas Gerais, Bahia e Ceará. O catálogo reúne cerca de 25 mil obras e permite leitura imediata pela internet. Nos últimos 30 dias, entre os 4 títulos mais emprestados, 2 são de brasileiros. O primeiro lugar foi Torto Arado, escrito pelo baiano Itamar Vieira Júnior. O romance narra a história de duas irmãs, Bibiana e Belonísia, que, marcadas por um acidente de infância, desenvolvem uma relação profunda de dependência. A obra ainda trata da escravidão contemporânea. E em quarto lugar está A Cabeça do Santo, de Socorro Acioli, publicado em 2014, que mistura realismo mágico e cultura nordestina. A história acompanha Samuel. Ele descobre que consegue ouvir as preces secretas das mulheres para Santo Antônio ao se abrigar dentro da cabeça oca e gigantesca de uma estátua inacabada do santo. Os outros livros mais emprestados estão em segundo lugar: Noites Brancas, do russo Dostoiévski, que explora a solidão, o amor não correspondido e a ilusão. Já em terceiro lugar está A Vegetariana, de Han Kang, escritora sul-coreana, vencedora do Prêmio Nobel da Literatura. O livro conta a história de uma mulher comum que, após ter um pesadelo violento, decide parar radicalmente de consumir e cozinhar carne. Os acessos ao MEC Livros são feitos pela versão para internet e por aplicativo para dispositivos móveis. A versão web concentra 52% do tempo de uso. Mais informações em meclivros.mec.gov.br. Raquel Mariano, para a Voz do Brasil.
2: E essas foram as notícias do Governo Federal.
3: Uma realização da Secretaria de Comunicação Social da Presidência da República.
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3: Fique agora com as notícias do Poder Judiciário do Congresso Nacional. Boa noite.
2: Boa noite para você e até amanhã.
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23: Em Angola, presidente do STF e do CNJ defende independência do judiciário.
24: Painel Justiça em Números reúne dados do Poder Judiciário brasileiro e pode ser acessado por todos os cidadãos.
23: Estão abertas as inscrições para a 16ª semana da execução trabalhista.
24: Boa noite, eu sou Marcela Luiz.
23: Eu sou Walter Lima.
24: Presidente do Supremo Tribunal Federal e do Conselho Nacional de Justiça, ministro Edson Fachin, defende independência do judiciário e o diálogo entre os poderes de países democráticos.
23: A fala ocorreu em uma aula magna em Luanda, capital de Angola, na África. Judite Aragão.
25: Fachin disse que essa independência existe para proteger o cidadão. Isso porque o juiz tem que decidir com imparcialidade e sem ceder a pressões políticas, econômicas ou sociais.
26: A independência judicial não pertence ao juiz, pertence ao cidadão. Não existe para proteger magistradas e magistrados. Existe para proteger quem será julgado por eles.
25: O presidente do STF e do CNJ, Edson Fachin, também deixou claro que a democracia constitucional exige diálogo constante entre os poderes.
24: O relatório Justiça em Números 2026, principal publicação estatística do Poder Judiciário Brasileiro, é feito a partir do DataJud, que é a Base Nacional de Dados da Justiça.
23: Além do relatório anual, o painel Justiça em Números também é feito com dados do DataJud. Marcelo Della Libera.
0: O painel Justiça em Números é disponibilizado pelo Conselho Nacional de Justiça de forma online. Ele apresenta os indicadores do relatório Justiça em Números e é atualizado mensalmente. A ferramenta disponibiliza painéis de temas como direito à saúde, violência contra a mulher, crime organizado e sobre a gestão processual dos tribunais. A pesquisadora Isabelle Mota, do Departamento de Pesquisas Judiciárias, destaca um dado histórico sobre o trabalho do Poder Judiciário em 2025.
4: Mesmo recebendo o maior número de novos processos desde o início da série histórica em 2009, conseguimos reduzir o estoque do número de processos pendentes. E 2026 já aponta um novo recorde. Até o momento, nosso painel registra mais de 17 milhões de novos processos, acima dos 16 milhões registrados no mesmo período do ano passado.
0: Esse dado está disponível no painel e pode ser acessado em justiça-em-números.cnj.jus.br.
24: Partidos, coligações e federações já podem realizar as convenções partidárias.
23: As convenções vão até 5 de agosto. Estevão Furtado.
5: O período das convenções partidárias começou ontem, 20 de julho. A data também marcou o início do prazo para exercício do direito de resposta contra ofensas, com prazos de 24 a 72 horas, conforme o veículo de comunicação.
24: Estão abertas as inscrições para a 16ª Semana da Execução Trabalhista.
23: Pessoas e empresas com processos em fase de execução podem inscrever ações na campanha. Larissa Batista.
6: Com o slogan Seu Direito por Inteiro, a iniciativa marcada para o período de 14 a 18 de setembro em todo o país é um esforço concentrado para localizar bens de devedores, incentivar acordos e dar mais celeridade ao pagamento dos créditos trabalhistas. Para outras informações sobre a 16ª Semana Nacional da Execução Trabalhista, acesse csjt.jus.br.
24: STJ suspende liminar que havia determinado paralisação da construção da ponte do Abial, no município amazonense de Tefé.
23: Com a decisão, foi autorizada a imediata retomada da obra. Fátima Uchoa.
8: Ao conceder liminar em ação popular para paralisar a construção, o TRF1 entendeu haver indícios de irregularidades na licitação para a contratação da empresa responsável pela obra. Contudo, ao atender pedido do município de Tefé, o vice-presidente do STJ, ministro Luiz Felipe Salomão, no exercício da presidência, destacou que a construção da ponte do Abial busca assegurar a prestação regular de serviços públicos essenciais aos mais de 15 mil moradores da região. E é evidente o risco na demora, porque a obra depende da estiagem dos rios amazônicos para a execução.
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24: Uma boa noite.
23: E até amanhã.
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0: sou Humberto Pinheiro e estes são os destaques de hoje do Jornal do Senado, que começa agora. Plano de educação, licença paternidade e segurança marcam o semestre no Senado. Senado vai discutir tratamento para pacientes com doenças raras. Proposta que estabelece regras para profissionais da saúde estética será discutida no Senado. Boa noite. A Comissão de Segurança Pública aprovou neste primeiro semestre uma série de projetos de lei que aumenta as penas para vários tipos de crimes, como roubo de câmeras de vigilância, combustíveis e de celulares, e para o uso de menores de idade para a prática de delitos. A comissão também votou propostas que reduzem benefícios para condenados por crimes violentos e aumentam o tempo de internação de menores infratores. Repórter Bruno Lourenço.
1: A Comissão de Segurança Pública aprovou o aumento das penas para crimes de furto, roubo e receptação de câmeras de vigilância e sistemas de monitoramento eletrônico. Outro projeto votado no semestre tipifica e endurece as penas para os crimes de furto e roubo de petróleo, combustíveis e derivados. Numa tentativa de conter as perfurações clandestinas e o avanço de facções criminosas sobre o mercado de distribuição, o colegiado aprovou ainda a proposta que prevê punição maior para furto de celular para a prática de fraudes e outra que dobra a pena para o furto de aparelhos celulares e aumenta a penalidade para o roubo, que é a subtração do telefone com o emprego de violência. Dois projetos relacionados a menores de idade passaram pela CSP. Um deles acrescenta nova agravante genérica ao Código Penal para punir adultos que utilizam crianças ou adolescentes para cometer crimes. Outro admite até 10 anos de internação para adolescentes infratores, como defendeu o senador Fabiano Contarato, do PT do Espírito Santo.
2: Eu não acho razoável você explicar para uma mãe que teve a filha vítima de estupro, para um rapaz de 17 anos, que após estuprar, matou e ocultou o cadáver, ele vai ficar internado até 3 anos.
1: A Comissão de Segurança Pública também aprovou no semestre iniciativas que proíbem a concessão de liberdade provisória a réus acusados de crimes que resultem em morte dolosa, ou seja, cometidos com intenção, e de liberdade provisória ou medidas cautelares alternativas a presos em flagrante por crimes hediondos ou equiparados. O relator, senador Wilder Moraes, do PL de Goiás, diz que a impunidade e a soltura reiterada de criminosos perigosos alimentam os índices de violência.
3: Indivíduos que pratiquem delitos de tal natureza não devem ser agraciados com liberdade provisória. Criminosos que praticam crimes hediondos devem permanecer presos.
1: A Comissão de Segurança Pública ainda aprovou o projeto de lei que põe fim à soltura automática de presos caso a justiça atrase a revisão periódica da prisão preventiva.
0: O acesso a diagnóstico, medicamentos e tratamentos para pessoas com doenças raras estará em debate na Comissão de Direitos Humanos do Senado. A audiência pública vai reunir especialistas, representantes de pacientes e autoridades para discutir os desafios enfrentados por essa população. Um dos principais temas será a situação do Elevides, medicamento indicado para pacientes com distrofia muscular de Duchenne. A reportagem é de Patrícia Oliveira.
4: O debate sobre o acesso a terapias avançadas para doenças raras também vai tratar da situação regulatória do medicamento Elevides, usado no tratamento da distrofia muscular de Duchenne, uma doença que provoca perda progressiva da força muscular. A comercialização do remédio foi suspensa temporariamente devido a efeitos colaterais graves. A audiência deve reunir representantes da Anvisa, do Ministério da Saúde, da indústria farmacêutica, especialistas e familiares de pacientes. Para o senador Hermes Klan, do PL de Santa Catarina, a rapidez no acesso ao tratamento é fundamental para quem convive com a doença.
5: E é muito grave, é doído, a gente sente muito. Então, é para ontem, essa gente não pode esperar.
4: Devem ser discutidas também as políticas públicas voltadas a pessoas com doenças raras. A data da audiência ainda será definida.
0: O Senado deve analisar um projeto que define quais profissionais estão habilitados a atuar na área da saúde estética. A proposta busca estabelecer regras mais claras para o setor e evitar insegurança jurídica. A intenção é dar mais segurança tanto aos profissionais que prestam esses serviços quanto aos consumidores que buscam procedimentos estéticos. As informações com o repórter Douglas Castilho.
6: O texto limita a atuação profissional no setor àqueles que detêm formação superior específica, como biólogos, biomédicos, enfermeiros, farmacêuticos, fonoaudiólogos ou fisioterapeutas. A medida, porém, não modifica as atividades que, por legislação específica, sejam reservadas aos formados em medicina ou odontologia. O autor do projeto, o senador Isalci Lucas, do PL do Distrito Federal, explicou o que muda caso a proposta seja aprovada.
7: O que é a competência de um médico, odontólogo, é só eles. Esses demais profissionais só podem fazer aquilo que é ligado à atividade deles. Então a gente garante, inclusive na lei, que haja fiscalização dos conselhos regionais, tenham realmente registro do conselho de todas as atividades, para poder ter legitimidade para atuar no mercado. Mas cada um dentro do seu quadradinho, vamos dizer.
6: Segundo a Sociedade Brasileira de cirurgia plástica, mais de 1.500.000 procedimentos estéticos são realizados por ano no Brasil. Na justificativa do projeto, o autor afirma que a segurança jurídica trazida pela proposta, que ainda aguarda distribuição para a comissão responsável, deve impulsionar ainda mais o crescimento do setor.
0: A senadora Damaris Alves, do Republicanos do Distrito Federal, apresentou um balanço das atividades da Comissão de Direitos Humanos no primeiro semestre de 2026. Como presidente da comissão, Damaris ressaltou que o colegiado manteve uma agenda voltada à análise de projetos de lei, ao recebimento de denúncias de violações de direitos humanos e à realização de audiências públicas. Segundo a parlamentar, os trabalhos resultaram na aprovação de propostas relacionadas à proteção das mulheres, da juventude e ao enfrentamento da violência.
8: A nossa comissão no Senado virou uma central de recebimento de denúncias de violações de direitos humanos. E toda denúncia, toda demanda que chega gera um processo interno dentro da comissão. Às vezes uma denúncia tem 6, 7 encaminhamentos. Então nós estamos dando resposta para o povo lá na ponta.
0: O plenário do Senado encerrou o primeiro semestre legislativo com a votação de propostas nas áreas de educação, direitos sociais e segurança pública. Entre os destaques estão o novo Plano Nacional de Educação, a ampliação da licença paternidade e o endurecimento de penas para diversos crimes. As matérias aprovadas buscam modernizar políticas públicas, ampliar direitos e reforçar o combate à criminalidade. Algumas propostas já seguiram para análise da Câmara dos Deputados, enquanto outras aguardam sanção presidencial. Os detalhes com o repórter Pedro Pincer.
9: O primeiro semestre de 2026 foi marcado por uma intensa agenda legislativa no Senado, com a aprovação de projetos importantes para o país. Na educação, o principal destaque foi o novo Plano Nacional de Educação, que define as diretrizes para as políticas públicas do setor até 2036. Entre as prioridades estão a ampliação do acesso à escola, a melhoria da qualidade do ensino e a redução das desigualdades. A senadora Tereza Leitão, do PT de Pernambuco, destacou o foco na qualidade.
10: Do ponto de vista dos objetivos gerais do PNE, é afirmativo em relação ao direito à educação, da educação básica à pós-graduação, estabelecendo a qualidade como foco, tal como demarcando desafios atinentes à redução de desigualdades, à erradicação do analfabetismo, à valorização profissional, com um modelo de financiamento que faça o plano vivo e não apenas uma carta de intenções.
9: Entrada no mercado de trabalho, conciliação entre família e emprego, autonomia econômica de mulheres e proteção de trabalhadores vulneráveis também foram temas discutidos no Senado no primeiro semestre deste ano. Parte dessas propostas já foi transformada em lei. Uma delas é a ampliação da licença paternidade, tema debatido há quase 20 anos no Congresso Nacional. Entre as contribuições do Senado na segurança pública no primeiro semestre de 2026, está uma ampla reformulação da lei penal brasileira com o objetivo de frear crimes patrimoniais e fraudes eletrônicas. Entre as principais mudanças, a pena máxima para furto simples passou de 4 para 6 anos. O furto de celular passou a ter tipificação qualificada. E a pena mínima para roubo com resultado de lesão corporal grave subiu para 10 anos.
0: Com trabalhos técnicos de João Lira, o Jornal do Senado fica por aqui. Acompanhe agora as notícias da Câmara dos Deputados. Boa noite e até amanhã.

0: Câmara aprova que agressor pague pelo tratamento de saúde da vítima.
1: Deputados proíbem o uso da substância bisfenol A em produtos infantis.
0: Política de apoio ao transporte rodoviário profissional avança na casa.
1: Boa noite. A Câmara começou a analisar a proposta que cria a política de apoio ao transporte rodoviário profissional. O texto foi aprovado pela CCJ e agora será debatido por uma comissão especial. A reportagem é de Paula Bittar.
2: A Comissão de Constituição e Justiça da Câmara aprovou uma proposta de emenda à Constituição que cria a Política Nacional de Apoio à Atividade de Transporte Rodoviário Profissional. A política tem o objetivo de assegurar infraestrutura mínima para o cumprimento das normas de segurança viária e trabalhista aplicáveis aos motoristas do transporte de cargas e de passageiros. O texto considera a infraestrutura mínima a existência em intervalos regulares de locais de repouso e descanso dotados de condições adequadas de segurança e higiene. A proposta prevê que a Política Nacional de Apoio à Atividade de Transporte Rodoviário Profissional seja criada pela União em articulação com estados, Distrito Federal, municípios e setor privado. O texto estabelece que o motorista em atividade de transporte rodoviário profissional não poderá ser penalizado por descumprir os intervalos de descansos se for reconhecida pelo poder público a falta de infraestrutura adequada no percurso. Além disso, enquanto não houver pontos de parada e descanso suficientes nas rodovias, os motoristas em viagens longas poderão fracionar o descanso diário. Hoje, a Lei do Caminhoneiro já prevê 11 horas de descanso por dia, das quais 8 seguidas. A PEC mantém essa regra e cria uma exceção. Em viagens longas, ou seja, com duração superior a 24 horas, o descanso poderá ser fracionado enquanto as rodovias não tiverem pontos de parada suficientes. No debate do tema na CCJ, o deputado Rodrigo de Castro, do União de Minas Gerais, destacou o benefício para os motoristas.
3: É uma medida que realmente beneficia aí motoristas profissionais do Brasil todo que merecem melhores condições de trabalho, e o que essa Comissão de Constituição e Justiça, o que a Câmara dos Deputados proporciona a eles nesse momento é isso, a busca de melhores condições de trabalho, portanto também maior segurança, maior conforto para eles e maior segurança para todos os brasileiros.
2: A proposta que cria a Política Nacional de Apoio à Atividade de Transporte Rodoviário Profissional ainda precisa ser aprovada por uma comissão especial e pelo plenário da Câmara em 2 turnos de votação. Da Rádio Câmara de Brasília, Paula Bittar.
0: Transportes. Charles Fernandes, do PSD da Bahia, pede agilidade nas obras de pavimentação da BR-030 no trecho entre Cocos e Mambaí, município de Goiás. Na opinião do deputado, a obra é fundamental para reduzir os custos do frete e impulsionar o escoamento da produção agrícola regional.
4: São centenas e centenas de produtores que estão ali produzindo sem ter as condições ideais de levar os seus produtos para os portos ou para os grandes centros, devido à dificuldade do frete. O que nós queremos agora é que esse segundo trecho seja concluído o mais rápido possível, para que possamos ver naquela parte da Bahia nascer uma nova Matopiba.
1: Charles Fernandes acrescenta que a conclusão da BR-030 vai encurtar em quase 200 quilômetros o trajeto entre o centro do Brasil e o litoral baiano. Para ele, o novo corredor asfáltico vai gerar turismo, desenvolvimento e integração para os estados da Bahia e de Goiás.
0: Saúde. A proibição de BPA em produtos infantis foi aprovada na Comissão de Constituição e Justiça e já pode virar lei. Saiba mais sobre o assunto na reportagem de Sofia Peçanha.
5: A Comissão de Constituição e Justiça aprovou o projeto que proíbe a comercialização e a oferta gratuita de mamadeiras, bicos e chupetas que contenham a substância bisfenol A em sua composição. O texto já foi aprovado pelo Senado e altera a lei que trata da regulamentação de produtos destinados a lactantes e crianças de primeira infância. O bisfenol A, conhecido como BPA, é um composto químico utilizado na fabricação de plásticos resistentes, comuns em recipientes e utensílios do dia a dia. Em contato com alimentos e bebidas muito quentes, esses produtos podem podem liberar o BPA que é cancerígeno, trazendo possíveis riscos à saúde, especialmente de bebês e crianças pequenas. O relator nas comissões de Saúde e de Constituição e Justiça, o deputado Diego Garcia, do Paraná, destacou que o projeto adota uma medida preventiva de proteção à saúde infantil, especialmente diante da vulnerabilidade de bebês e crianças pequenas à exposição a substâncias químicas.
6: O objetivo desse projeto é proteger principalmente os bebês e as crianças pequenas de substâncias que possam representar riscos à saúde. Ela reforça uma postura preventiva, especialmente em produtos utilizados diretamente na alimentação e no desenvolvimento infantil. É uma medida de cuidado com a primeira infância e de segurança para as famílias brasileiras.
5: Durante a discussão, o relator também ressaltou que a proposta acompanha normas sanitárias já adotadas pela Agência Nacional de Vigilância Sanitária, Anvisa, e por órgãos reguladores em outros países, que vem estabelecendo limites ou restrições ao uso do bisfenol A em produtos infantis.
6: O projeto ajuda a fortalecer regras sanitárias e incentiva a indústria a investir em materiais cada vez mais seguros. Por isso, vários órgãos reguladores passaram a discutir limites e restrições para o uso dessa substância em produtos infantis. Então, esse projeto, ele fortalece essa proteção e dá mais segurança jurídica e sanitária para a população.
5: Durante a votação, as comissões rejeitaram outras 6 propostas analisadas em conjunto, que previam restrições mais amplas ao uso do BPA e de outras substâncias químicas. A avaliação foi de que regras mais detalhadas sobre fiscalização e regulamentação devem ser definidas pelo Poder Executivo, por meio de órgãos técnicos como a Anvisa. Dessa forma, como a Câmara aprovou o texto do Senado sem mudanças, a proposta poderá seguir diretamente para a sanção presidencial. Da Rádio Câmara de Brasília, Sofia Pessanha.
0: Segurança Pública.
1: Flávia Moraes, do MDB Goiano, alerta para o aumento dos casos de feminicídio no Brasil. Ela defende a aprovação de proposta que cria o Sistema Nacional de Enfrentamento da Violência contra Meninas e Mulheres, com destinação de até 5 bilhões de reais para políticas públicas.
7: Apesar de nós termos no Brasil uma das leis mais completas do mundo no enfrentamento à violência contra a mulher, inclusive com a tipificação do feminicídio, é assustador o quanto os números têm aumentado. Nesse ano de 2026, no primeiro semestre, é um número recorde de mulheres mortas no nosso país. É um fenômeno que nós precisamos entender. E aqui, enquanto parlamentar, acompanhando os trabalhos da Coordenação das Mulheres, da Procuradoria da Mulher, nós estamos aí trabalhando um pacto envolvendo vários poderes, um pacto de combate ao feminicídio e também apresentando leis, apresentação conjunta de uma norma que vai garantir mais 5 bilhões de investimentos no enfrentamento à violência contra a mulher e ao feminicídio.
0: Flávia Moraes ressalta que as procuradorias da mulher das casas legislativas fortalecem a rede de apoio, proteção e acolhimento às vítimas de ameaças e violência. Ela cita a criação dessa instância de atuação na Assembleia do Estado de Goiás como passo importante para o combate ao feminicídio. Justiça.
1: A Câmara determinou que o agressor pague pelo tratamento de saúde da vítima e agora o projeto está sendo analisado pelos senadores. A repórter Maria Neves tem os detalhes de como a cobrança será feita.
2: A Comissão de Constituição e Justiça da Câmara dos Deputados aprovou o projeto que obriga o agressor a pagar os tratamentos de saúde, inclusive mental, da mulher vítima de violência doméstica. O pagamento de tratamentos de saúde se estende também aos filhos do casal. Pelo texto aprovado, o juiz poderá inserir os custos com médicos, psicólogos e assistentes sociais no valor da pensão alimentar devida à vítima pelo agressor. A deputada Laura Carneiro, do PSD do Rio de Janeiro, autora do projeto, lembra que hoje, normalmente, as vítimas de violência são acolhidas pelo Sistema Único de Saúde e pelo Sistema de Assistência Social com recursos públicos, o que ela considera injusto.
8: Hoje, quando uma mulher sofre violência doméstica, o Estado oferece atendimento de saúde e suporte psicológico. Isso é um direito claro. No entanto, meu projeto estabelece uma regra de justiça. Quem deve pagar por esse tratamento? É o agressor. O o agressor passará a ter obrigação legal de ressarcir todos os custos do SUS e do sistema de assistência social. Não é justo que a sociedade inteira pague a conta de uma violência cometida por um indivíduo.
2: A redação aprovada foi proposta pela relatora na Comissão de Defesa dos Direitos da Mulher, deputada Sâmia Bonfim, do PSOL de São Paulo. No texto original, Laura Carneiro sugere a criação de uma pensão mensal para pagamento dos custos médicos da vítima de violência depois da conclusão do processo judicial. Essa obrigação não seria necessariamente considerada pensão alimentícia. O projeto inicial também prevê a prisão do agressor que não pagar a pensão devida para tratar as consequências da ofensa. Sâmia Bonfim, no entanto, lembra que a prisão por dívida é proibida no Brasil por meio da Convenção Americana de Direitos Humanos, incorporada à legislação brasileira com status constitucional. A única exceção a essa regra é a pensão alimentícia, que pode acarretar prisão do devedor inadimplente. Da Rádio Câmara de Brasília, Maria Neves.
0: Desenvolvimento Regional. A Câmara aprovou o projeto de Ayrton Faleiro, do PT do Pará, que inclui como beneficiários de recursos de fundos constitucionais de incentivo regional os empreendimentos de economia criativa. Ele explica que o objetivo é estimular a produção sustentável e apoiar iniciativas ligadas à cultura e ao turismo.
9: Os fundos constitucionais, eles foram aprovados aqui no Congresso para corrigir primeiro as desigualdades regionais entre Norte, Nordeste, Centro-Oeste, com o resto do Brasil, mas também para corrigir as desigualdades sociais. E com essa aprovação virando lei, nós vamos ter então a oportunidade de famílias, associações e cooperativas buscar um financiamento e desenvolver essa sociobioeconomia que vai impulsionar o que nós podemos chamar dessa economia limpa e saudável.
1: Segundo Ayrton Faleiro, os fundos constitucionais têm como público prioritário as populações regionais, a exemplo das comunidades amazônicas. O deputado acredita que a nova legislação abre caminhos para conciliar o desenvolvimento econômico com a preservação ambiental.
0: Comissões. A Comissão de Constituição e Justiça da Câmara concluiu no primeiro semestre uma série de votações, entre elas a redução da maioridade penal e o fim da escala 6x1.
1: A repórter Paula Bittar acompanhou o balanço das votações na comissão nesta primeira etapa do ano e tem os detalhes.
10: Fim da escala 6x1, redução da maioridade penal e mudança nas regras para a cobrança do IPVA estão entre as propostas aprovadas pela Comissão de Constituição e Justiça neste primeiro semestre de 2026. No último dia de votações no primeiro semestre, o presidente da comissão, o deputado Leur Lomanto Júnior, do União da Bahia, apresentou um balanço dos trabalhos do colegiado. De acordo com os dados apresentados pelo presidente, a comissão aprovou neste semestre 1.089 proposições legislativas e ouviu em audiência pública 19 convidados entre especialistas, representantes de instituições públicas e da sociedade civil. O parlamentar ressaltou a aprovação de propostas de grande repercussão popular, como as propostas de emenda à Constituição que acabam com a escala de 6 dias de trabalho por 1 de descanso e a proposta que reduz a maioridade penal dos atuais 18 para 16 anos de idade. Leur Lomanto Júnior também citou a aprovação de medidas relacionadas à segurança pública, como a proposta que inclui as guardas ou polícias municipais e os agentes de trânsito entre os órgãos que compõem a segurança pública no país e ao sistema tributário, como a que altera os critérios de cobrança do IPVA.
11: Chegamos ao encerramento deste primeiro semestre legislativo com a certeza de que a Comissão de Constituição e Justiça e de Cidadania cumpriu mais uma vez o seu papel como a principal instância de controle da constitucionalidade, da juridicidade e da técnica legislativa da Câmara dos Deputados.
10: Outras propostas aprovadas pela CCJ neste semestre e citadas por Leur Lomanto Júnior foram a que proíbe a discriminação contra pessoas com transtorno do espectro autista, a que regulamenta o exercício da profissão de conservador restaurador de bens culturais e a que torna obrigatória a presença de um profissional de educação física em entidades formadoras de atletas e escolinhas de esportes. Da Rádio Câmara de Brasília, Paula Bittar.
0: trabalho. Reginaldo Lopes, do PT de Minas Gerais, autor da proposta que reduz a jornada de trabalho para 40 horas semanais, sem redução de salários, reforça a importância do fim da escala 6x1 e reitera que o Brasil já está preparado para esta nova realidade.
12: Nada justifica não terminar com essa escala. Ou seja, a economia brasileira, o país, estão preparados para o fim dessa escala. Nós queremos uma escala mais humanizada. Essa emenda constitucional é a maior reforma para 37,8 milhões de trabalhadores e trabalhadoras que vão ganhar mais um dia de descanso semanal remunerado, serão 2 dias de descanso semanal remunerados, além da redução da jornada de 44 horas para 40 horas. Uma grande entrega que eu tenho alegria de ser o autor dessa proposição legislativa para garantir qualidade de vida para os brasileiros e brasileiras.
1: Reginaldo Lopes explica que o texto prevê regras especiais para setores como saúde, segurança e transporte e medidas de apoio para microempresas manterem os níveis de emprego. Mas antes de mudar o texto constitucional, a proposta ainda precisa ser aprovada pelo Senado.
0: Meio Ambiente. Comissão aprova projeto que reforça a redução das emissões poluentes do programa Mover. A repórter Júlia Lopes nos conta qual o ponto da proposta.
13: A Comissão de Ciência, Tecnologia e Inovação da Câmara aprovou uma proposta que inclui entre as diretrizes do programa Mover a redução das emissões de gases poluentes em veículos automotores. O programa Mobilidade Verde e Inovação, conhecido como Mover, foi sancionado pelo presidente Lula em 2024 e é voltado para apoiar a descarbonização dos veículos brasileiros, o desenvolvimento tecnológico de baixo carbono e ampliar a competitividade da indústria brasileira. Para o relator do projeto, deputado Davi Soares, do Podemos de São Paulo, a medida contribui para a redução de gases poluentes e se alinha com outros projetos do governo, como o programa Melhor Ar, do Ministério dos Transportes.
14: Entendemos que a alteração pretendida pelo projeto número 157/2025 é relevante na medida que alinha as diretrizes do programa Mover às de outros programas do governo, colaborando de forma importante para a preservação e qualidade do ar, com inquestionáveis benefícios para a saúde da população, particularmente aquela que vive em centros urbanos.
13: Os autores do projeto, a deputada Adriana Ventura e o deputado Ricardo Salles, ambos do Novo de São Paulo, destacam que a transição para biocombustíveis...
14: ...e a qualidade do ar, com inquestionáveis benefícios para a saúde da população, particularmente aquela que vive em centros urbanos.
13: Os autores do projeto, a deputada Adriana Ventura e o deputado Ricardo Salles,

0: Comissão de Meio Ambiente. Da Rádio Câmara de Brasília, Júlia Lopes.
1: Consumidor. Projeto em análise na Câmara estabelece que uma parte dos ingressos para jogos de futebol, shows e eventos culturais seja vendida em guichês físicos. Ao defender a proposta, Dr. Luiz Ovando, do PP de Mato Grosso do Sul, observa que a medida garante o acesso de pessoas que enfrentam dificuldades com plataformas digitais.
2: Normalmente, os ingressos, principalmente partida de futebol, eles são disponibilizados da rede de internet. E de uma maneira geral, as pessoas que não são hábeis no manejo da tecnologia, elas têm dificuldade de ter acesso a esses ingressos. Então esse projeto ele visa deixar em aberto uma certa quantidade, uma certa porcentagem de ingressos para que as pessoas possam se dirigir ao guichê e comprar esses ingressos. Mecanismo de combate à compra automatizada em larga escala é uma prática que prejudica o consumidor comum.
3: De acordo com o Dr. Luiz Ovando, a iniciativa está respaldada no Código de Defesa do Consumidor e visa combater a ação abusiva de cambistas no ambiente virtual. Ele reforça que a medida traz mais transparência ao mercado de entretenimento e inclusão social.
1: Termina agora o jornal Câmara dos Deputados, produzido pela Rádio Câmara, com trabalhos
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8: A Rádio Cidade informa a hora certa.
9: 8:02.
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0: Sequência Nostalgia 90. Começa agora. Nostalgia 90. Olá, viajante! Já estamos chegando por aqui. Hoje é terça-feira e com certeza nossa playlist está imperdível. Fala aí, Ivan! O que você preparou pra gente hoje?
1: Olá, Kleber, preparei a Joana, ela vai estar cantando aqui na nossa programação. Tem o Flávio Venturini, tem Legião Urbana, Elton John, tem muito mais, tem Adriana Calcanhoto, Cássia L, uma sequência de recordações aqui que marcaram os anos 90, Kleber.
0: Ok, então aperte os cintos e vamos viajar para os anos 90. Começando com Joana, Estranha Dependência, tema da novela Felicidade, de 1991.